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1: Notícias na Marginal, a edição das 7 com Sofia Almeida. Bom dia.
2: Bom dia. O Sindicato dos Técnicos de Emergência Pré-Hospitalar convocou uma vigília para amanhã desta quinta-feira frente ao Ministério da Saúde em Lisboa. A aprovação da lei orgânica por parte do Governo na reunião do Conselho de Ministros de há duas semanas é o mote para esta manifestação, durante a qual vai ser apresentado um manifesto sobre o funcionamento do Instituto a ser aprovado e entregue à tutela. Uma das críticas tem a ver com o facto da lei orgânica ter sido aprovada sem debate prévio com os pares e até no Parlamento. Os técnicos receiam ainda que a nova lei venha impor uma redução grave na capacidade de resposta do INEM em todo o país. O protesto começa às 10 da manhã. A Comissão Europeia divulga hoje as previsões económicas de primavera, as primeiras desde o início da guerra do Irão, causada pelos ataques norte-americanos e israelitas em fevereiro passado. Os analistas esperam um crescimento económico, embora mais lento, e maior pressão inflacionista. A divulgação ocorre quando se assinalam quase 3 meses desde o início do conflito que impactou o fornecimento de petróleo e gás à União Europeia. As previsões atualizadas deverão refletir uma desaceleração do crescimento económico europeu para este e para o próximo ano, já afetado pela incerteza global e pela menor procura externa, bem como maior pressão sobre a inflação, sobretudo através da energia e das cadeias de abastecimento. O primeiro-ministro considerou que o tratamento dado aos ativistas da flotilha, onde se encontram 2 médicos portugueses, foi inaceitável. Isto depois de ter sido partilhado um vídeo onde surgem ajoelhados e com as mãos presas atrás das costas. Sobre as discussões no âmbito da União Europeia, o primeiro-ministro salientou que Portugal já tem manifestado a sua disponibilidade para uma suspensão parcial do acordo com Israel. De salientar que o governo, através do Ministério dos Negócios Estrangeiros, já tinha condenado o comportamento intolerável do ministro da Segurança Nacional de Israel. A subida do nível médio global do mar está a acelerar, é o que mostra um estudo liderado por investigadores do Instituto de Física Atmosférica da Academia Chinesa de Ciências, que mostra que o aquecimento oceânico é uma das principais causas deste aumento, representando 43% da subida desde 1960. Em comunicado, o Instituto explica que nas últimas décadas, desde 1993, a perda de gelo, incluindo o degelo acelerado dos glaciares e das calotas polares da Groenlândia e da Antártida, tornou-se cada vez mais importante e é provável que estas tendências preocupantes se mantenham nas próximas décadas.
1: Sete horas, 3 minutos e meio, manhã de quinta-feira pela Marginal. Sejam então bem-vindos, eu sou o Luís Talete e hoje, para o início, trago o clássico de Stevie Wonder. 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

7 horas, 8 minutos, manhã de quinta-feira, aqui pela Marginal, com a música de Stevie Wonder, este Master Blaster Jammin'. Sabemos que esta canção foi inspirada nos sons reggae de Bob Marley e também de um encontro que os dois tiveram na década de 70. Por falar nisso, em Bob Marley, no dia de hoje, em 1981, portanto há 45 anos, se a minha matemática não está errada, foi o funeral com honras de estado da estrela reggae Bob Marley. Ele que foi enterrado em Nine Miles, a terra onde nasceu, no dia anterior ao seu funeral, a urna de Marley esteve aberta no National Arena para um último adeus à população. Estima-se, pelo menos números que rezam à história, nesse dia 100 mil pessoas foram dar um último adeus àquele que é considerado também um herói nacional na Jamaica. Arrancamos assim esta manhã, manhã de quinta-feira pela Marginal. Hoje que é dia 21 de maio, um dia pode querer quente com mais uma pequena subida na temperatura. O céu vai andar pouco nublado ou limpo, atenção, há poeiras em suspensão e as temperaturas a subir, máxima de 32, hoje em Lisboa, esperam-se 31 graus de máxima em Cascais.

Bom dia, 13 minutos depois das 7. Tempo agora da primeira informação do trânsito aqui pela Marginal, nesta manhã de quinta-feira. Para já, na Marginal e na A5 não há qualquer problema, ao contrário do IC19 de Sintra para Lisboa, fila entre Terceira e Amadora. O trânsito flui bem na segunda circular e na A1, pela A2, encontra fila junto à primeira ponte do Feijó. A fila está até à ponte 25 de Abril. Está assim o trânsito ao início desta manhã de quinta-feira. A informação aqui na Marginal para atualizar depois das notícias às 7:30.

música de Marathon. O tema chama-se No Strings. Manhã de quinta-feira, em perspectiva mais um dia quente, até porque as temperaturas estão a subir e a máxima hoje já ronda os 32 em Lisboa, os 31 graus de máxima para Cascais. Esta é a música dos Mama's Gun, está também no último álbum da banda. O tema chama-se Joy. Já daqui a pouco, pelas 7h30, atualizamos as notícias com a Sofia Almeida, ela que antes das 8h ainda traz a revista de imprensa. Não esquecemos, hoje, Serrón, na Avenida Marginal.

0: 21 minutos depois das 7 com a música dos Mama's Gun, a banda que regressou este ano em grande forma, o tema Joy. Gosto particularmente do início desta canção, tem uma secção rítmica incrível. E por falar em secções rítmicas, até mesmo na pista de dança, ele mostrava como se fazia. Barry White está a chegar esta manhã.
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0: Praticamente 31 minutos depois das 7 com Gavin a mostrar então o tema 20s, uma canção que vem ali do início de 2025, mas que agora reaparece no recém-editado álbum Beloved Act 2. O álbum novo de Gavin, que vem cheio de colaborações, tem por lá, por exemplo, Teddy Swims, Sasha Kibble, Leon Thomas e também Kehlani. Um disco que eu aconselho vivamente, de um talento que não é assim tão novo, já passou dos 30, mas está cheio de vigor. Já daqui a pouco vamos saber como é que anda o trânsito na Grande Lisboa. Agora olhamos as notícias com a Sofia Almeida nesta manhã de quinta-feira. Bom dia.
1: Bom dia. O Sindicato dos Técnicos de Emergência Pré-Hospitalar convocou uma vigília para amanhã desta quinta-feira frente ao Ministério da Saúde para protestar a aprovação da lei orgânica por parte do Governo sem debate prévio. Também hoje a Confederação de Reformados e Pensionistas promove um dia de indignação e protesto em vários pontos do país, destinado a denunciar aquilo que consideram ser a falta de resposta do governo para os problemas enfrentados pelos reformados, pensionistas e idosos. A Comissão Europeia divulgou hoje as previsões económicas da primavera, as primeiras desde o início da guerra do Irão, causada pelos ataques norte-americanos e israelitas em fevereiro passado. Portugal conta este ano com 73 praias, zero poluição, menos 8 do que em 2025, distribuídas por 34 concelhos, destacando-se o município de Grândola.
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35 minutos depois das 7, a música dos Leisure, a passar aqui pela marginal o tema Home, nesta manhã de quinta-feira. Já daqui a pouco vou deixar também nova residência pela Avenida Marginal, a marcar, imagine-se, o regresso às gravações do veterano Serrón. Ele tem música nova e eu vou falar disso já daqui a pouco. Para já, vamos sim saber como é que anda o trânsito na Grande Lisboa, a caminho das 8 da manhã. A Marginal segue sem qualquer problema, ao contrário da 5 de Cascais para Lisboa. A fila está na Ribeira da Laje Miraflores e na descida do Monsanto. Já no IC19 de Sintra para Lisboa, a fila do Cacém à Amadora e também em Pinamanique. No sentido de Benfica, a Aeroporto Abrandamento, na segunda circular entre as Torres de Lisboa e o Campo Grande. No sentido de Benfica, a fila ronda-se a Café à Encarnação e há depois abrandamento junto ao Campo Grande. Abrandamento também a norte, na A1, entre Valfigueira e a Bobadela. A2 tem fila junto a Corroios, até à ponte 25 de Abril. O acesso do Centro-Sul a caminho 18 continua preenchido. Aqui pela Marginal, voltamos ao trânsito depois das notícias às 8 da manhã.

0: Bom dia, 7h41, Stone Angel, Leifels, acompanhado pelos The Expressions. Já daqui a pouco com a Sofia Almeida, vamos olhar os jornais.
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0: E tenho hoje na Avenida a grande surpresa do momento. Serrano, o veterano músico que desde os anos 70 desenha o som das pistas de dança, está então de volta e chamou a The Oasis, nome da nova geração, para dar voz ao single New Eyes, música hoje em destaque na Avenida. Se Serrano é exemplo pela longevidade, carisma e influência na música de dança, a The Oasis, que até começou a cantar no grupo New Disco Escort, é sempre fresco, nome

que atestados na hora para renovar a carta de condução custam 25 euros. Aumentam os sites de teleconsultas para comprovar aptidão. O JTN revela ainda que o Hospital de São João tem tecnologia 3D para operar a coluna. O Diário de Notícias dá conta que comboios de alta velocidade começam a chegar em 2031. O governo lançou um concurso público para a compra e manutenção de 12 comboios de alta velocidade. O Jornal de Negócios revela que Travão vai reduzir até 15% do crédito para a compra de casa. Aperto no teto da taxa de esforço irá chumbar mais de 1 em cada 10 financiamentos. O Correio da Manhã escreve em manchete: estrelas enganadas em mais de 1 milhão de euros. Falência da agência Glam deixa famosos lesados. A revista Visão fala da ameaça Palantir, a empresa de inteligência artificial mais assustadora, e a ascensão do tecnofascismo.

7h56, a caminho então das notícias às 8, How Get Along, a música de Michael Kiwanuka. Michael Kiwanuka, que tem andado desaparecido, aliás, problemas de saúde têm afetado o músico britânico, que até se viu forçado a cancelar uma série de concertos nos últimos tempos. Não há novidades sobre Michael Kiwanuka, e a grande verdade é que estamos cheios de saudades de ouvir música nova de Kiwanuka. Para já, Doing Time, seguimos até às notícias às 8 com Lana Del Rey. Summer.

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1: Voltamos então às notícias nesta manhã, aqui pela Marginal, assente-se às 8 com Sofia Almeida. Bom dia.
2: Bom dia. O Conselho de Ministros aprova esta quinta-feira mudanças na ação social no ensino superior. De acordo com a edição do Jornal Público, o valor médio anual das bolsas de estudo atribuídas aos estudantes do ensino superior vai aumentar para 2.660 euros. Com as novas regras do sistema da ação social, que o Governo pretende implementar já no próximo ano letivo. São mais 926 euros face ao valor atual, o que vai implicar um reforço do investimento na ação social de quase 80 milhões de euros. Ainda segundo o Jornal Público, haverá um regime transitório para que estudantes que já têm bolsa não sejam prejudicados. O Sindicato dos Técnicos de Emergência Pré-Hospitalar convocou uma vigília para amanhã desta quinta-feira, frente ao Ministério da Saúde, em Lisboa. A aprovação da lei orgânica por parte do Governo na reunião do Conselho de Ministros de há duas semanas é o mote para esta manifestação, durante a qual vai ser apresentado um manifesto sobre o funcionamento do Instituto para ser aprovado e entregue à tutela. Uma das críticas tem a ver com o facto da lei orgânica ter sido aprovada sem debate prévio com os pares e até no Parlamento. Os técnicos receiam ainda que a nova lei venha impor uma redução grave na capacidade de resposta do INEM em todo o país. O protesto começa às 10 da manhã. Também esta quinta-feira, a Confederação dos Reformados, Pensionistas e Idosos promove um dia de indignação e protesto em vários pontos do país, com tribunas públicas, concentrações e ações de rua. O objetivo é denunciar aquilo que considera ser a falta de respostas do Governo para os problemas enfrentados pelos reformados, pensionistas e idosos. A principal ação nacional está marcada para às 3 da tarde, junto à escadaria da Assembleia da República, onde o movimento pretende voltar a pressionar o governo da AD por aumentos imediatos das reformas e pensões. Portugal conta este ano com 73 praias, zero poluição, menos 8 do que em 2025. Segundo a Associação Ambientalista Zero, estas 73 praias estão distribuídas por 34 concelhos, destacando-se os municípios de Grândola e do Porto Santo, com 6 e 5 praias sem contaminação microbiológica, respectivamente. A associação indicou a relevância da existência de duas praias fluviais classificadas com este galardão zero poluição: a Albufeira do Vilar, em Moimenta da Beira, e a Albufeira de Alfaiates, no Sabugal.
1: 3 minutos e meio depois das 8. A Sofia Almeida regressa aqui à Marginal pelas 8h30 e com ela vamos atualizar as notícias nesta manhã de quinta-feira. Para já, voltamos às canções com George Tandy Jr. A primeira, Already Love.
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0: 8 horas, praticamente 9 minutos aqui na Marginal. Começamos esta hora com Already Love, a música de George Tandy Jr. Manhã de quinta-feira, já daqui a pouco, como sempre, pelas 8h25 da manhã, vamos ter mais uma escolha de Luís Montes pela minha Braga. A lembrar aqui os episódios anteriores, claro que sim, continuam todos eles disponíveis em podcast no nosso site. Basta passar então em marginal.fm. Ao início desta hora, aproveitamos também para espreitar o trânsito um pouco mais à frente, mas para já, vamos sim olhar o tempo para esta quinta-feira, com a subida ligeira na temperatura. Máximas em previsão para hoje, 32 graus em Lisboa, esperam-se 31 graus em Cascais. O céu vai andar pouco nublado ao limpo e há essa previsão de poeiras em suspensão.
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este Any Old Fool, o contagiante tema dos The Sacred Souls, a banda que vai atuar este ano em Portugal no Festival Jardins do Marquês ou Oeiras Valley. O concerto dele está marcado então para dia 6 de julho, a não perder. E atenção também a não perder no dia de hoje. Ali por volta das 10:15 vou anunciar então os nomes que vão fazer parte do palco de comédia da edição deste ano. Portanto, já sabe, um pouco mais à frente nesta manhã, vamos ter então novidades para o Festival Jardins do Marquês ou Oeiras Valley, marcado aí no relógio 10:15 da manhã. Para já seguimos com esse novo olhar ao trânsito aqui pela Marginal. Marginal que tem fila entre Oeiras e Caxias e também na reta do Dafundo. A A5 de Cascais para Lisboa mantém a fila pela Ribeira da Laje, Miraflores e ainda pela descida do Monsanto. No IC19 de Sintra para Lisboa a fila do Cacém a Pinamanique. Já pela segunda circular sentido Benfica e Aeroporto, abrandamento das Torres Lisboa ao Campo Grande e no sentido bem Aeroporto Benfica a fila ronda Sacramento. Vem até à Encarnação e entre o Relógio e o Campo Grande. A norte, abrandamento na A1, entre Valfigueira e Sacavém. Na outra ponta da cidade, na A2, a fila está junto a Corroios até à ponte 25 de Abril. O acesso do Centro-Sul continua preenchido ao início desta hora. Voltamos ao trânsito aqui pela Marginal. Fica prometido depois das notícias às 8:30.

0: Praticamente 18 minutos depois das 8, continuamos a servir juice aqui pela Marginal, porque esta hora da manhã até cai bem, hora do pequeno almoço para muitos, não é? A música contagiante de Lizzo, ela que está de regresso agendado, novo álbum de originais. O álbum esse vai então sair no próximo dia 5 de junho.
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0: É bom saber aqui pela Marginal, tem edição marcada para as 9h25.
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0: 25 minutos depois das 8, estamos a ouvir a música dos germânicos Angels of Libra com a voz de Nathan Johnson, o tema Ain't No Lovin'. É uma das canções do álbum deste ano dos Angels of Libra, o álbum The Road to Mandalay.
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2: E já estamos no final da semana, com o sol e o calor a chegar finalmente.
0: É um facto, sol e muito calor a chegar. O problema é que não estamos no final da semana, embora o dia de sexta-feira, na verdade, seja já amanhã. Não querendo antecipar o que a minha praia reserva para fechar a semana, que, como sabemos, mantém o corpo na pista de dança, as escolhas de Luís Montes desta quinta-feira. Proposta, então, para ouvir.
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2: Há clássicos que duram para sempre. É o caso deste de Bill Withers, Ain't No Sunshine, que acabou de conhecer mais uma nova versão. Desta vez feita pelo jamaicano Shaggy, juntamente com o Polícia Sting. O resultado é este.

8h28, a trazer então Shaggy His Thing, a cantar Ain't No Sunshine, pela minha praia, nas escolhas de Luís Montes. Música para tocar no dia de hoje, com a próxima edição marcada para logo mais, meio-dia e meia, podcast em marginal.fm, e depois, no sábado, a partir das 7, há esse compacto de fim de semana. E depois de uma versão, colamos outra, no caso King Princess, a trazer Dirty Work, uma canção clássica de Steely Dan. 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

0: 31 minutos depois das 8, cá está então a norte-americana King Princess a regravar Dirty Work, canção que vem de maio de 2024, esta versão de um clássico da Steely Dan, clássico de 1972, que King Princess gravou para a série da HBO Hacks. Música que voltamos então a passar aqui pela Marginal nesta manhã. Já daqui a pouco vamos também saber como é que anda o trânsito. O tempo agora é de olhar as notícias desta manhã. Sofia Almeida, bom dia.
1: Bom dia. 44 dos ativistas da mais recente flotilha humanitária detidos por Israel vão ser deportados para a Espanha ainda esta quinta-feira. O anúncio foi feito pelo Ministério dos Negócios Estrangeiros espanhol, citado pela Reuters, que adianta que todos os ativistas deportados são espanhóis. O Conselho de Ministros aprova esta quinta-feira mudanças na ação social do ensino superior. Segundo a edição de hoje do Jornal Público, o valor médio anual das bolsas de estudo atribuídas aos estudantes aumentará para 2.660 euros. Pela primeira vez, a Comissão Nacional para os Direitos das Crianças e Jovens registou no ano passado 54 casos de casamentos forçados. Portugal conta este ano com 73 praias zero poluição, menos 8 do que há em 2025. Segundo a Associação Zero, os municípios de Grândola e do Porto Santo destacam-se com o maior número de praias sem contaminação microbiológica.
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36 minutos depois das 8, I'm in the mood for love. A canção regravada por Joel Zoland com a voz de JK do Jamiroquai. JK, que ontem na sua conta do Instagram vem finalmente também dizer o porquê de o atraso do novo álbum de originais do Jamiroquai, diz ele que o álbum estava já prontinho para sair, já tinha ido inclusive para ser remisturado e que estavam muito entusiasmados, só que depois quando voltou a ouvir os masters finais achou que havia ali qualquer coisa que não estava a correr bem e resolveram voltar a mandar o disco para trás e o disco voltou a então a ser remisturado e agora só deve mesmo sair lá mais para o final do ano, apesar de JK garantir que lá mais para o verão já vamos poder ter algumas canções por aí desse novo álbum do Jamiroquai. E nós estamos expectantes. Daqui a pouco vamos ter a nossa música da semana com o regresso muito saudado de Seu Jorge, que não vem sozinho, traz Marisa Monte, ela que vai estar em Portugal ao vivo também este ano na Mel Arena. Vamos ter então Marisa Monte em setembro por cá. O tempo agora é de saber afinal como é que anda o trânsito. Na Marginal encontra fila entre Oeiras e Caxias e ainda na reta do Dafond, na A5 de Cascais para Lisboa, da Ribeira da Laje a Miraflores conta com fila e ainda também na descida do Monsanto. No IC19, de Sintra para Lisboa, a fila está no Cacém e a Pinamanique. Na segunda circular em direção ao aeroporto há abrandamento nas Torres Lisboa ao Campo Grande e em direção ao Benfica há fila de Sacavém até ao Campo Grande. Abrandamento a norte na A1 entre Valfigueira e Sacavém, fila na A2 de Corroios à Ponte 25 de Abril e o acesso do Centro-Sul continua preenchido a caminho das 9. Aqui pela Marginal, voltamos ao trânsito depois das notícias às 9 da manhã.

0: 8h42, a ouvir então o clássico de Johnny Bristol, o tema Hang On In There Baby. Já daqui a pouco vamos ter também Super Toast by Instinct. E para hoje, quinta-feira, com a agência de inovação Instinct, vamos falar sobre um dispositivo de barbear que cabe na palma da mão. Ora, isto é uma coisa que nos interessa aos homens em particular.
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0: A deixar King of Sorrow pela Marginal, manhã de quinta-feira. Já daqui a pouco vamos ter então a nossa música da semana. Ainda até sexta-feira, destaque maior para o regresso de Seu Jorge, novo álbum de originais, um álbum que vem cheio de colaborações. A nossa música da semana é um dueto com Marisa Monte. E no dia de hoje vamos falar precisamente disso, ou seja, das colaborações e o que elas influenciam esse novo álbum de Seu Jorge. Mas para já temos o temos sim mais um Super Toast. O É Bom Saber que me estava agora aqui na cabeça. É na próxima hora, para as 9h25.
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2: Eu sou a Maria Inteligente, um avatar da Instinct, e vou falar-lhe sobre uma máquina de barbear compacta para viagem e partilhar uma curiosidade.
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2: A Arc 5 Palm Sized Razor, da Panasonic, é uma máquina de barbear elétrica compacta criada para utilização em viagem. O dispositivo foi desenvolvido para caber na palma da mão e ter um desempenho elevado num formato reduzido. O produto tem um sistema de 5 lâminas de precisão e um motor linear de alta velocidade, que ajusta automaticamente a potência consoante a densidade da barba. Isto permite um barbear mais uniforme e confortável, mesmo em pelos mais espessos. A cabeça é lavável e o dispositivo é resistente à água. Pode ser utilizado a seco ou no duche. O carregamento via USB-C facilita o uso em viagem, sem necessidade de carregadores específicos. A bateria oferece cerca de 50 minutos de autonomia com uma carga completa. O dispositivo encontra-se já em fase de comercialização internacional, após o lançamento inicial no mercado japonês e posterior expansão para outros países. 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

0: 8h54, a 6 minutos das notícias. Sente-se aqui pela Marginal. Chega já daqui a pouco às 9 da manhã com a Sofia Almeida. Estamos a ouvir For You, My Love, canta James Smith. Lá atrás ficou então mais um Super Toast by Instinct no dia de hoje. Estamos então a falar de um dispositivo de barbear que cabe na palma da mão, proposta para ouvir ao longo do dia, e mais tarde pode também recuperar o episódio em podcast no nosso site. Para o final da hora, reservei a nossa música da semana, o regresso de Seu Jorge com um álbum diferente que estamos a conhecer ao longo então desta semana. O álbum chama-se The Other Side e vem cheio de colaborações. O dia de hoje, o destaque, o foco é mesmo nesse ponto, as colaborações e o que elas influenciam este novo álbum de Seu Jorge.
1: 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Seu Jorge gravou de forma fragmentada o seu novo disco The Other Side. Um trabalho meticuloso, desenvolvido para ser saboreado sem a pressa dos dias. A forma mais fácil de definir este álbum é: pense no Seu Jorge de sempre. Este não tem nada a ver. As colaborações também o levam para esse caminho de nobreza das canções. Maria Rita, Zep Mama, Beck e Marisa Monte são o garante de diferença. A colaboração com Marisa Monte, que atua em setembro na Mel Arena, é a nossa música da semana. Quando Chego, que é o nosso test drive, é uma canção fácil de gostar. Tem um som familiar e a leveza das palavras. É uma conversa leve, real e sem excessos poéticos. O novo disco de Seu Jorge refresca alguns temas importantes da MPB, como Crença de Milton Nascimento e Caboclo de Artur Verocai.

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1: Notícias na Marginal às 9, edição com Sofia Almeida. Bom dia.
2: Bom dia. 44 dos ativistas da mais recente flotilha humanitária detidos por Israel vão ser deportados para a Espanha ainda esta quinta-feira. O anúncio foi feito pelo Ministério dos Negócios Estrangeiros espanhol, citado pela Reuters, que adianta que todos os ativistas deportados são espanhóis. Os ativistas vão voltar através de um voo da Turquia, que deve partir por volta das 3 da tarde de Israel, 1 da tarde em Lisboa. Na flotilha estão 2 portugueses que também foram detidos por Israel. As famílias dos 2 médicos reuniram-se ontem com o Presidente da República, mas saíram do encontro sem informações concretas sobre o estado de saúde de Gonçalo e Beatriz. A Comissão Nacional para os Direitos das Crianças e Jovens registou pela primeira vez no ano passado 54 casos de casamentos forçados, mantendo-se, no entanto, a violência doméstica como o principal motivo para aplicar medidas de proteção. Os dados constam do relatório de atividades 2025 das Comissões de Proteção de Crianças e Jovens, que aponta para uma pressão crescente sobre o sistema de promoção e proteção das crianças e jovens. Segundo o documento, as CPCJ registaram 94.743 processos no ano passado, dos quais 60.250 eram novos, refletindo assim uma tendência estrutural de crescimento de 29% nos últimos 4 anos. As forças de segurança e o setor da educação são as principais entidades comunicantes, sendo que o relatório assinado também um aumento das denúncias anónimas. O Conselho de Ministros aprova esta quinta-feira mudanças na ação social no ensino superior. Segundo a edição de hoje do Jornal Público, o valor médio anual das bolsas de estudo atribuídas aos estudantes do ensino superior vai aumentar para 2.660 euros com as novas regras do sistema de ação social que o Governo pretende implementar já no próximo ano letivo. São mais 926 euros face ao valor atual, o que irá implicar um reforço do investimento na ação social de quase 80 milhões de euros. Ainda segundo o Público, haverá um regime transitório para que estudantes que já têm bolsa não sejam prejudicados. O Conselho de Ministros desta quinta-feira realiza-se em Leiria, numa reunião descentralizada. Com o aumento das temperaturas, vários concelhos do continente estão em perigo de incêndio. O Algarve tem hoje vários concelhos em perigo máximo e muito elevado de incêndio, enquanto o Nordeste Transmontano e Alentejo estão em risco elevado num dia em que são esperadas temperaturas que podem chegar aos 38 graus. O Instituto Português do Mar e da Atmosfera colocou ainda vários concelhos dos distritos de Évora, Beja, Setúbal, Porto Alegre, Santarém, Coimbra, Viseu e Bragança em risco elevado de incêndio.
1: E aprovar essa subida nas temperaturas, a esta hora estão então a 20 graus em Cascais, a 19 graus em Lisboa. Arrancamos para mais uma hora com Luís Talete aqui pela Marginal de quinta-feira. Alô Black, I Need a Dollar é a primeira.

das 9 da manhã, Hollow Black a cantar I Need a Dollar, a sua canção assinatura. Foi, digamos que, um tiro no escuro e a primeira Hollow Black mostrou ao que vinha. Um talento incrível, mal pensávamos nós que ao longo dos anos Hollow Black haveria de mostrar outros talentos, além de cantar estas canções a puxar o lado mais soul, ele que tem sido voz também muito presente em canções de EDM. Daqui a pouco, aqui na Marginal, vamos saber como é que anda o trânsito ao início desta hora e espreitar o E-Bom Saber de hoje com o Tiago Castro, num dia de quinta-feira em que o céu vai andar pouco nublado ao limpo. Atenção, poeiras em suspensão na previsão para hoje, que aponta ainda uma pequena subida na temperatura. Máximas para hoje, Lisboa espera 32 graus, máxima para Cascais anda então nos 31 graus.

minutos depois das 9 da manhã. Não sei se Hottie Kane andou a ouvir o Amor é Mágico dos HMB, mas a grande verdade é que este Let Me Love, eu pelo menos ali no início, faz lembrar muito essa canção dos HMB. Música para tocar aqui na Marginal nesta manhã de quinta-feira. Já daqui a pouco vamos ter então o É Bom Saber com o Tiago Castro, hoje com boas notícias que chegam da Austrália. O trânsito é esta hora na Marginal, tem fila entre Oeiras e Caxias e ainda na descida da Cruz Quebrada. Há 5 de Cascais para Lisboa, fila da Ribeira da Laje a Queijas devido a acidente e depois também fila na descida do Monsanto. No sentido Lisboa-Cascais, a fila está de Linda Velha até Oeiras. O IC19 de Sintra para Lisboa tem fila do Cacém a Pinamanique. Na segunda circular em direção ao aeroporto, conte com a entre as Torres de Lisboa e o Campo Grande. Já em direção ao Benfica, da fila está na Encarnação até ao Campo Grande. Abrandamento na A1 entre Valfigueira e Sacavém, fila na A2 de Corroios à ponte 25 de Abril e o acesso do Centro-Sul continua preenchido. Já daqui a pouco, depois das 9:30, voltamos então a olhar o trânsito.

17 minutos depois das 9 da manhã. If it feels good, then it must be. Uma daquelas verdades que não engana ninguém. Ainda por mais quando elas surgem na voz de Leon Bridges. Já daqui a pouco é bom saber, na edição do Tiago Castro, hoje com boas notícias que chegam da Austrália, proposta para ouvir ao longo do dia e depois em podcast. Para já, Risk It All, está aí então Bruno Mars.

0: de Bruno Mars, o tema Risk It All. Daqui a pouco, aqui pela Marginal, vamos abrir a agenda, antes das 10, com o Tiago Castro, algumas sugestões fora de casa.
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0: 9h25 aqui pela Marginal. Daqui a pouco, um pouco mais à frente, vamos ter um novo olhar às notícias desta manhã. Para já, o Tiago Castro traz o É Bom Saber e depois cola um grande sucesso de Stevie Wonder.
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2: Na Austrália, o bandicoot de faixa oriental, um pequeno marsupial considerado extinto na natureza desde 1991, prepara-se para regressar ao habitat natural depois de um inovador programa científico de reprodução. A espécie chegou a estar reduzida a apenas 60 animais devido à destruição do ecossistema e à presença de predadores invasores como raposas e gatos selvagens. Os investigadores cruzaram populações da Austrália continental com outras da Tasmânia, geneticamente separadas há mais de 10 mil anos, criando animais mais fortes e resistentes. O objetivo é libertar pelo menos 500 bandicoots em várias regiões do país, aumentando as hipóteses de sobrevivência da espécie perante desastres naturais e alterações climáticas. Além de proteger a biodiversidade, estes pequenos marsupiais ajudam também a melhorar a qualidade dos solos através das escavações que fazem no terreno. Os cientistas acreditam que este método poderá vir a ser usado para salvar outras espécies ameaçadas em todo o mundo.
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0: Praticamente 31 minutos depois das 9 da manhã, cá está então Stevie Wonder com Prometido e o grande clássico Sir Duke de 1977. Canção que está no disco, então, Songs in the Key of Life. Música que faz hoje 49 anos, era número 1 no top americano de singles. Este incrível Sir Duke, na homenagem ao lendário Duke Ellington, que tinha falecido em 1974. Curiosamente, Sir Duke é também o título de um álbum de Duke Ellington, editado em 1964. Esta é uma das histórias que estamos a recordar também no nosso site. Basta passar em marginal.fm na secção Neste Dia. Temos agora com a Sofia Almeida um novo olhar às notícias. Sinte-se às 9:30. Bom dia.
1: Bom dia. O Ministério dos Negócios Estrangeiros avançou à agência Lusa que está previsto que os dois cidadãos portugueses que foram detidos em Israel na flotilha sejam deportados hoje para Portugal via Turquia. Pela primeira vez, a Comissão Nacional dos Direitos das Crianças e Jovens registou no ano passado 54 casos de casamentos forçados. Mas ainda assim a violência doméstica mantém-se como o principal motivo para a aplicação de medidas de proteção. A Comissão Europeia divulga esta quinta-feira as previsões económicas da primavera, as primeiras desde o início da guerra do Irão, causadas pelos ataques norte-americanos e israelitas em fevereiro passado. Os ministros dos negócios estrangeiros da NATO reúnem-se na Suécia para um encontro de 2 dias, que deverá servir de preparação para a cimeira de julho em Ankara,

9:37, Ordinary People, Man Man Remix, para a música de John Legend, com a participação também de Thames, proposta para tocar na Marginal nesta manhã de quinta-feira. Lá atrás deixamos ainda Who é Bom Saber com o Tiago Castro, próxima edição marcada logo mais para a 1:10. Tempo então agora de olhar o trânsito na Marginal a caminho das 10 da manhã. Marginal que tem fila ainda entre Oeiras e Caxias e também na reta do Dafundo. Na A5 de Cascais para Lisboa, aqui a fila está pela Ribeira da Laje Miraflores.

na descida do Monsanto. IC19 de Sintra para Lisboa tem fila do Cacém a Pinamanique, no sentido Benfica Aeroporto, abrandamento na segunda circular entre as Torres de Lisboa e o Campo Grande. Já no sentido em Aeroporto Benfica, a fila vai do Cacém à Encarnação e entre o Relógio e o Campo Grande. A1 tem abrandamento entre Valfigueira e Zacavém, fila na A2, junto a Corroios, até à ponte 25 de Abril. E o acesso do Centro-Sul a caminho das 10 da manhã mantém-se então preenchido.

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0: 9h48, quando o Gregory Porter canta, as coisas acontecem de forma diferente e passamos a acreditar nelas com mais intensidade. O tema chama-se Faith in Love e é, no fundo, uma grande verdade e uma canção que faz todo o sentido, cantada por Gregory Porter. Já daqui a pouco vamos ter também o Simply Red aqui pela Marginal, mas primeiro, lá está, o Tiago Castro traz a agenda desta quinta-feira.
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2: A exposição Designing Sustainable Futures está patente no Pavilhão de Portugal. A mostra explora como o design, a ciência e a natureza se podem unir para enfrentar os desafios ambientais, apresentando projetos inovadores ligados à sustentabilidade e à economia circular. A exposição divide-se em dois momentos: uma experiência imersiva, inspirada na floresta, e uma secção dedicada à ligação entre design, biologia e engenharia. Designing Sustainable Futures, para ver no Pavilhão de Portugal, no Parque das Nações. Prossegue no Museu Bordalo Pinheiro a exposição Toma, 150 anos de Zespo Vinhos. Criado por Rafael Bordalo Pinheiro em 1875, o Zespo Vinho tornou-se símbolo maior do povo português e tem sido reinventado ao longo das décadas sem nunca perder o traço original. Foi apropriado por caricaturistas, levado ao teatro, moldado em cerâmica popular a fazer um manguito, estampado em cartazes políticos e muito mais. As várias vidas de Zespo Vinho, para ver no Museu Bordalo Pinheiro.

fazem parte do palco comédia no Festival Jardins do Marquês ou Eras Valley, a edição 2026. Tudo para conferir então na próxima hora. Depois pode passar no nosso site, tem por lá toda a informação disponível.

3 minutos até às notícias às 10 da manhã. É o tempo que temos e que é necessário para ligar os Simply Red ao dia de hoje. Eles trazem este sunrise para fechar o hora. Assente-se de notícias para atualizar com Sofia Almeida.

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1: Sente-se de notícias na Marginal, edição das 10 com Sofia Almeida. Bom dia.
2: Bom dia. O Ministério dos Negócios Estrangeiros avançou à agência Lusa que está previsto que os dois cidadãos portugueses que seguiam na flotilha e que foram detidos em Israel sejam deportados hoje para Portugal via Turquia. O Ministério dos Negócios Estrangeiros já informou as respectivas famílias. Os dois médicos portugueses foram detidos na segunda-feira pelas autoridades israelitas. Esta manhã, também Espanha já tinha anunciado que os cerca de 44 ativistas espanhóis detidos por Israel deveriam ser deportados para o país via Turquia num voo com partida prevista para a 1 da tarde, hora de Lisboa. A União Europeia classificou como completamente inaceitável o tratamento dado aos ativistas da flotilha para Gaza detidos por Israel após a divulgação de um vídeo partilhado pelo ministro dos Negócios Estrangeiros israelita, onde os ativistas surgem ajoelhados e com as mãos presas atrás das costas. Ainda ontem, o primeiro-ministro português, Luís Montenegro, também tinha considerado o tratamento dado aos ativistas como inaceitável e pediu a suspensão parcial do acordo comercial com Israel. A Comissão Nacional para os Direitos das Crianças e Jovens registou pela primeira vez no ano passado 54 casos de casamentos forçados, mantendo-se a violência doméstica como principal motivo para aplicar medidas de proteção. Os dados constam do relatório de atividades 2025 das Comissões de Proteção de Crianças e Jovens, que aponta para uma pressão crescente sobre o sistema de promoção e proteção das crianças e jovens. Segundo o documento, as CPCJ registaram 94.743 processos no ano passado, dos quais 60.250 eram novos, refletindo assim uma tendência estrutural de crescimento de 29% nos últimos 4 anos. As forças de segurança e o setor da educação são as principais entidades comunicantes, sendo que o relatório assinala também um aumento das denúncias anónimas. O protesto tem início a esta hora. O Sindicato dos Técnicos de Emergência Pré-Hospitalar convocou uma vigília para amanhã desta quinta-feira frente ao Ministério da Saúde, à aprovação da lei orgânica por parte do Governo na reunião do Conselho de Ministros de há 2 semanas. É um mote para esta manifestação, durante a qual vai ser também apresentado um manifesto sobre o funcionamento do Instituto para ser aprovado e entregue à tutela. Uma das críticas tem a ver com o facto da lei orgânica ter sido aprovada sem debate prévio. Os técnicos receiam ainda que a nova lei venha impor uma redução grave na capacidade de resposta do INEM em todo o país.
1: 3:30 depois das 10, um ótimo dia de quinta-feira com a Marginal. Lá frente, mais uma hora com o Luís Toletti e já daqui a pouco, às vezes, o Paraíso com Santos.

6 minutos e meio depois das 10, Billy Ocean no arranque então desta hora com Love Really Hurts Without You. Manhã de quinta-feira, já daqui a pouco vamos ter então o anúncio dos nomes para a Noite da Comédia. Noite de Comédia na edição deste ano do Festival Jardins do Marquês ou Eras Valley. Para já ligamos a Jalen Nganda e ele deixa a sua Doctrine of Love aqui pela Marginal. Continuação de um ótimo dia.

0: 14 minutos depois das 10 da manhã, cá está então o seu People Every Day, música dos Arrested Development, a canção clássica que usa ainda esse tema de Sly and the Family Stone, Everyday People. Já daqui a pouco vamos ter aqui então pela Marginal, às vezes o Paraíso, que é o nosso próximo destaque, mas antes disso queremos falar da edição deste ano do Festival Jardins do Marquês, Oeiras Valley, a edição que este ano volta a ter uma noite dedicada à comédia portuguesa, depois do sucesso e lotação esgotada na edição do ano passado. Assim, no próximo dia 4 de julho, o festival deste ano volta a ter uma noite inteiramente dedicada à comédia feita em Portugal, com nomes que, no fundo, vão a várias gerações e estilos do humor português, vão se encontrar então em palco dia 4 de julho. E esses nomes são então, tome nota, Herman José, Eduardo Madeira, Guilherme Duarte, Vítor Sá, Mário Falcão e também Joana Miranda. Nomes que são de diferentes gerações e estilos do humor, que vão então encontrar-se em palco no Festival Jardins do Marquês, numa noite a 4 de julho, com a apresentação também de Eduardo Marques. A lembrar que estas confirmações fecham então a edição número 6 do Festival Jardins do Marquês ou Oeiras Valley, a edição que decorre entre 26 de junho e 6 de julho em Oeiras Valley. Portanto, no dia de hoje, e a recordar, Herman José, Eduardo Madeira, Guilherme Duarte, Vítor Sá, Mário Falcão e Joana Miranda são os nomes confirmados para o palco para a noite de comédia no Festival Jardins do Marquês. A apresentação fica entregue então a Eduardo Marques. Tem toda a informação disponível no nosso site e os bilhetes já estão à venda nos locais habituais.
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2: De tudo, ao meu amor serei atento. Antes, e com tal zelo, e sempre, e tanto, que mesmo em face do maior encanto, dele se encante mais meu pensamento. Quero vivê-lo em cada vão momento e em louvor hei de espelhar meu canto e rir meu riso e derramar meu pranto ao seu pesar, o seu contentamento. E assim, quando mais tarde me procure, quem sabe a morte, a angústia de quem vive, quem sabe a solidão, fim de quem ama, eu possa me dizer do amor que tive, que não seja imortal, posto que a chama, mas que seja infinito enquanto dure. Cabazes de oferta. Soneto da Fidelidade, Vinícius de Moraes.
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0: Esta é então a música de DJ Shadow, o tema This Time, a passar aqui pela Marginal. Manhã de quinta-feira, lá atrás, às vezes o Paraíso com a Sandra Pimenta, para voltar a ouvir ao longo do dia. Mais tarde, fica também disponível o podcast.
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0: Ficamos então agora 13 minutos das 10 aqui pela Marginal com a música de Duran Jones and the Indications. Daqui a pouco vamos ter também I Don't Understand, música de M.T. Jones. Agora fica esse recado para tomar atenção ao que segue. Foi o anúncio de há pouco aqui nesta manhã.
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Esta é a música de MD Jones a passar aqui pela Marginal, este I Don't Understand. Já daqui a pouco a Sofia Almeida, às 11, atualiza as notícias desta quinta-feira e depois vamos ter também mais um Dolce Farniente com o Pedro Orvalho ali pelas 10 e um quarto da manhã. Para o final desta hora, a IR de Ben Lankelsoul.

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2: Bom dia. A Comissão Europeia reviu em baixa as previsões para o crescimento da economia portuguesa para 1,7% este ano e 1,8% em 2027, isto devido aos efeitos das tempestades e também ao conflito no Irão. No relatório das previsões económicas de primavera, a Comissão Europeia destaca que o sentimento económico se degradou e o crescimento do PIB desacelerou de 0,9%. Em cadeia no quarto trimestre de 2025 para uma estagnação no primeiro trimestre deste ano. A previsão da Comissão é de que o crescimento económico diminua de 1,9% em 2025 para 1,7% este ano e 1,8% em 2027, o que representa uma revisão em baixa face ao crescimento de 2,2% e 2,1% estimados em novembro do ano passado. Estas previsões são mais pessimistas do que as do governo, que também reviu as estimativas para este ano para um crescimento de 2%, segundo o relatório anual dos progressos de 2026 entregue a Bruxelas em abril. Quanto à inflação, a Comissão Europeia prevê que Portugal deverá acelerar para 3% este ano, com uma subida dos preços da energia, abrandando para 2,3%. No próximo ano. Todos os ativistas da flotilha detidos desde segunda-feira por Israel já foram libertados, de acordo com a Al Jazeera, que cita a Organização de Direitos Humanos, Adalá. O grupo, que inclui dois médicos portugueses, foi libertado do centro de detenção. Estes cidadãos vão agora ser transferidos para o aeroporto para que se possa dar início ao processo de repatriamento, sendo que se espera que os cidadãos portugueses cheguem ainda hoje a Lisboa. O Ministério dos Negócios Estrangeiros avançou esta manhã à agência Lusa que está previsto que os dois cidadãos portugueses que seguiam na flotilha sejam deportados hoje para Portugal via a Turquia. O Ministério dos Negócios Estrangeiros também já informou as respectivas famílias. A União Europeia classificou hoje como completamente inaceitável o tratamento dado aos ativistas da flotilha para Gaza, detidos por Israel. Isto após a divulgação de um vídeo partilhado pelo ministro dos Negócios Estrangeiros israelita, onde os ativistas surgem ajoelhados e com as mãos presas atrás das costas. Ainda ontem, o primeiro-ministro português, Luís Montenegro, considerou o tratamento dado aos ativistas inaceitável e pediu a suspensão parcial do acordo comercial com Israel. Portugal conta este ano com 73 praias, zero poluição, menos 8 do que em 2025. Segundo a Associação Ambientalista Zero, estas 73 praias estão distribuídas por 34 concelhos, destacando-se os municípios de Grândola e do Porto Santo, com 6 e 5 praias sem contaminação microbiológica, respectivamente.
1: 3 minutos e meio depois das 11, na Marginal, voltamos às canções. Sting está pronto para abrir o ar. We'll be together. Eu sou o Luís Taleto e nós estamos juntos até ao meio-dia aqui na Marginal.
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0: a música de Olivetina em destaque aqui pela Marginal nesta manhã de quinta-feira. Já a seguir temos então o Pedro Orvalho para mais um Dolce Farniente, e a lembrar que esta hora ainda, claro, vai ter pelas 11h30 música nova de Serrano na Avenida Marginal.
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2: As festas La Famiglia fizeram história na noite de Lisboa. Ainda hoje são lembradas por quem as viveu e contadas aos que na altura ainda não tinham idade para aquelas coboiadas. Sim, as festas La Famiglia eram um verdadeiro faroeste de diversão. Clubes como o Rios e o Chiado, Rádio Hotel, Amotejo, Por Vício ou Main receberam esta autêntica família de party animals. Pois bem, esta sexta-feira vai acontecer uma festa La Famiglia no Triplex, o novíssimo clube de João Magalhães, na 24 de julho. Ainda há lugares para jantar, que servirá de warm-up para a festança, e eu vou estar a tocar uns discos, convidei alguns amigos para se juntarem a mim na cabine, e ainda tenho a atuação de Antoine Gilron, no trompete, ao vivo, claro. O regresso da festa La Família, esta sexta-feira, no Triplex, ali na 24 de julho, aqui em Lisboa.

0: Praticamente 21 minutos depois das 11, agora com a música de Stefan Sanchez. O tema chama-se Love, Love, Love. Lá atrás, o Pedro Orvalho com mais uma proposta em Dolce Farniente para ir conhecendo ao longo do dia aqui pela Marginal, o podcast depois em marginal.fm.
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0: dos Isley, Jasper Isley, a passar aqui pela Marginal. Voltamos ao incrível Caravan of Love. A lembrar também no dia de hoje, dia de aniversário de Ronald Isley. É um dos nomes que estamos também a recordar no site da Marginal. Basta passar pela secção neste dia.
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0: E tenho hoje na Avenida a grande surpresa do momento. Serra, o veterano músico que desde os anos 70 desenha o som das pistas de dança, está então de volta e chamou a The Oasis, nome da nova geração, para dar voz ao single New Eyes, música hoje em destaque na Avenida. Se Serra é exemplo pela longevidade, carisma e influência na música de dança, a The Oasis, que até começou a cantar no grupo New Disco Escort, é sangue fresco, nome que tem feito sobressair o melhor da soul na sua língua. Linguagem funk. O caminho de ambos cruza-se no tema New Eyes, que marca então o regresso de Serran 6 anos depois. New Eyes supera a tentação de repetir fórmulas e encaixa bem no que Serran e a The Away.

0: Há encontros que parecem improváveis até acontecerem. Serrano e AD Oasis gravaram New Highs e tudo parece fazer sentido. O ritmo disco de Serrano encontra caminho no soul funk de AD Oasis, na música nova New Highs, hoje em destaque na Avenida. 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

Faltam apenas 6 minutos até ao meio-dia, aqui pela Marginal. Estamos a fechar esta manhã com o Luís Talete. Depois do meio-dia, Catarina Pereira. Nós agora voltamos a marcar encontro para amanhã, sexta-feira, depois das 7. A lembrar também, hoje, em grande destaque no site da Marginal, estamos a recordar um dos álbuns mais emblemáticos da história da música no geral. O álbum What's Going On, disco emblemático de Marvin Gaye, um disco que saiu precisamente faz o site da Marginal. Estamos a recordar um dos álbuns mais emblemáticos da história da música no geral. O álbum What's Going On, disco emblemático de Marvin Gaye, um disco que saiu precisamente

Eles indicava vendas de discos. O álbum acabou por ser uma lufada de ar fresco, levantando várias questões: a guerra do Vietnã, problemas ecológicos e também de saúde mental. Um disco que ainda hoje se mantém atual, 55 anos depois da edição original. Como não podia deixar de ser, para o final de hoje fica a questão do momento: What's Going On, na canção emblemática de Marvin Gaye. Até amanhã e um ótimo dia de quinta-feira.

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1: 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Boa tarde.
2: Boa tarde. Os dois portugueses que foram detidos por Israel por participarem numa flotilha que ia para a Faixa de Gaza chegam a Portugal apenas amanhã e não hoje, como inicialmente foi avançado. Os dois médicos foram libertados na manhã desta quinta-feira, depois de várias horas detidos. Chegam a Istambul ainda hoje, mas só regressam a Portugal amanhã num voo direto que vai ligar a cidade turca ao Porto. Fonte do Ministério dos Negócios Estrangeiros disse ainda à agência Lusa que a Turquia disponibilizou 3 aviões para a retirada dos membros da flotilha que foram detidos pelas forças de Israel. Recorde-se que a embarcação onde seguiam os dois portugueses e que se deslocava para a Faixa de Gaza foi interceptada na passada segunda-feira pelas forças israelitas em águas internacionais. A Comissão Europeia está mais pessimista que o governo e antecipa que Portugal passará de excedente a um déficit de 0,1% do PIB já este ano, com o impacto dos apoios após as tempestades e a redução de impostos. Segundo as previsões económicas de primavera divulgadas hoje, Bruxelas prevê um déficit de 0,1% do Produto Interno Bruto em 2026 e de 0,4% do PIB em 2027, enquanto o governo projeta um saldo orçamental nulo este ano. A Comissão Europeia reviu ainda em baixa as previsões para o crescimento da economia portuguesa para 1,7% este ano e 1,8% em 2027, devido aos efeitos das tempestades e do conflito no Irão. Quanto à inflação, a Comissão Europeia prevê que Portugal deverá acelerar para 3% este ano, com a subida de preços da energia, abrandando para 2,3% em 2027. As previsões económicas da primavera, hoje divulgadas pela Comissão Europeia, mostram ainda que o crescimento da economia da zona euro vai abrandar em 2026 para os 0,9% e o da União Europeia para 1,1% devido ao conflito no Médio Oriente. Falando em entrevista a um grupo de jornalistas europeus em Bruxelas, o Comissário Europeu da Economia salientou que a Comissão Europeia estima que o crescimento económico da União Europeia irá cair para metade caso a guerra no Irão se prolongue e continue a afetar os mercados energéticos, com a inflação a avançar significativamente, especialmente em 2027. O número de desempregados inscritos nos centros de emprego desceu 9,7% em abril, em termos homólogos, e recuou 4,2% face ao mês de março. Os dados publicados hoje pelo Instituto de Emprego e Formação Profissional mostram que no final de abril estavam registados nos serviços de emprego do continente e regiões autónomas menos 30.333 pessoas face ao verificado no mesmo mês de 2025.
1: Seguimos para mais um painel na sua Rádio Marginal. Vamos começar com Rafael Sadi.

Mana, Rafael Sadi, quem início de hora, a primeira de três, que consigo fico aqui deste lado, na sua Rádio Marginal. Obrigada pela sua companhia. Vamos seguir com os The Sacred Souls. Temos encontro marcado com eles já no próximo mês de julho, no Festival Jardins do Marquês Oeiras Valley, aqui em escuta. Can I Call You Rose? Bom dia.

Boa quinta-feira, obrigada por estar desse lado. Music Soul Child aqui com Miss You. Fico por aí, vamos seguir com Armandinho, mas eu gosto dela.

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Devon Gilfillian aqui com The Good Life. Ora, aquilo que todos queremos. Boa tarde. Temos a minha praia para escutar daqui a pouco e hoje, se não é um mergulho à poesia. Acredito que Luís Montes pense da mesma forma. Mergulhamos na música, agora na música de Sidibé.

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1: Há clássicos que duram para sempre. É o caso deste de Bill Withers, Ain't No Sunshine, que acabou de conhecer mais uma nova versão. Desta vez feita pelo jamaicano Shaggy, juntamente com o Polícia Sting. O resultado é este.

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The Weeknd com Daft Punk na sua rádio marginal. Fique por aí, seguimos com Saint Paul and the Broken Bones. Full Moon.

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Os últimos minutos passaram pela sua rádio marginal, Mano Brown, com a palavra de ordem Dance, Dance, Dance, Kehlani e Craig David. Vamos a caminho da hora certa, temos notícias para conferir à uma. Até lá, em escuta, primeiro Anthony Hamilton com Woo, depois Night Shift dos Commodores.

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1: 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Boa tarde.
2: Boa tarde. O Ministério Público delegou na Polícia Judiciária de Setúbal a investigação ao abandono de dois meninos de nacionalidade francesa encontrados ontem em Alcácer do Sal. O Ministério Público fez

0: Ainda saber que após ter conhecimento da situação, deu entrada ainda na manhã de ontem no juízo de família e menores de Santiago do Cacém de um procedimento judicial urgente previsto na Lei de Proteção de Crianças e Jovens em Perigo. Sobre o mesmo, adianta ainda ao Ministério Público, aguarda-se agora decisão judicial. As crianças foram conduzidas ao hospital onde se encontram em observação. Os dois portugueses que foram detidos por Israel por participarem numa flotilha que ia para a faixa de Gaza chegam a Portugal apenas amanhã e não hoje, como inicialmente foi avançado. Os dois médicos foram libertados na manhã desta quinta-feira, depois de várias horas detidos. Chegam a Istambul ainda hoje, mas só regressam a Portugal amanhã num voo direto que vai ligar a cidade turca ao Porto. A Comissão Europeia está mais pessimista do que o Governo e antecipa que Portugal passará de excedente a um déficit de 0,1% do PIB já este ano, com o impacto dos apoios após as tempestades e das reduções de impostos. Segundo as previsões económicas de primavera, divulgadas hoje, Bruxelas prevê um déficit de 0,1% do Produto Interno Bruto em 2026 e 0,4% do PIB em 2027, enquanto o Governo projeta um saldo orçamental nulo este ano. A Comissão Europeia reviu ainda em baixa as previsões para o crescimento da economia portuguesa para 1,7% este ano e 1,8% no próximo, devido aos efeitos das tempestades e do conflito no Irão. Quanto à inflação, a Comissão Europeia prevê que Portugal deverá acelerar para 3% este ano, com a subida de preços da energia, abrandando para 2,3% no próximo. Os técnicos de emergência pré-hospitalar iniciaram hoje uma vigília contra a nova lei orgânica do INEM frente ao Ministério da Saúde. Em declarações à agência Lusa, o presidente do Sindicato dos Técnicos de Emergência Pré-Hospitalar, Rui Lázaro, explicou que a vigília pretende demonstrar o descontentamento dos trabalhadores face ao que consideram ser a destruição e o desmantelamento do INEM.
1: As medidas que conhecemos, não só pelos despachos publicados, mas também porque o Sr. Ministro anunciou no dia da aprovação da Lei Orgânica no Conselho de Ministros, são muito preocupantes. Traduzem-se numa redução da quantidade e da qualidade da capacidade de resposta do INEM, não só reduzindo o número de ambulâncias, reduzindo a capacidade de transportar doentes, mas também reduzindo a formação, os cuidados que são prestados, abrindo margem para que entidades privadas, sem formação adequada, sem equipamentos, possam vir a fazer também transportes de doentes urgentes.
0: Os técnicos de emergência pré-hospitalar vão entregar um manifesto com críticas à reorganização e propostas para salvar a emergência.
2: Seja bem-vindo a mais uma hora ligado à sua Rádio Marginal. Vamos começar com a proposta de Lily Jane.

Em início de hora, neste também início de tarde de quinta-feira, ligado à sua Rádio Marginal, obrigada por estar desse lado. Vamos seguir com o Miracle Thomas, Let Me Love You. Depois conferimos a boa notícia do dia, não é bom saber, com Tiago.

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1: Na Austrália, o bandicoot de faixa oriental, um pequeno marsupial considerado extinto na natureza desde 1991, prepara-se para regressar ao habitat natural depois de um inovador programa científico de reprodução. A espécie chegou a estar reduzida a apenas 60 animais devido à destruição do ecossistema e à presença de predadores invasores como raposas e gatos selvagens. Os investigadores cruzaram populações da Austrália continental com outras da Tasmânia, geneticamente separadas há mais de 10 mil anos, criando animais mais fortes e resistentes. O objetivo é libertar pelo menos 500 bandicoots em várias regiões do país, aumentando as hipóteses de sobrevivência da espécie perante desastres naturais e alterações climáticas. Além de proteger a biodiversidade, estes pequenos marsupiais ajudam também a melhorar a qualidade dos solos através das escavações que fazem no terreno. Os cientistas acreditam que este método poderá vir a ser usado para salvar outras espécies ameaçadas em todo o mundo.
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Nate James aqui com o Satellite Show e a proposta que ilustrou os últimos minutos na sua rádio marginal. Os próximos ficam por conta de Mama's Gun, mais à frente Summer Walker, também em escuta com CPR.

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Espero que esteja a passar uma ótima quinta-feira na nossa companhia. Fique por aí, temos Test Drive em escuta mais à frente. Até lá, vão por aqui passar Alo Black, Velvet Funk, Eka e Diamond Ortiz.

Test Drive na Rádio Marginal. 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Seu Jorge gravou de forma fragmentada o seu novo disco The Other Side. Um trabalho meticuloso, desenvolvido para ser saboreado sem a pressa dos dias. A forma mais fácil de definir este álbum é: pense no seu Jorge de sempre. Este não tem nada a ver. As colaborações também o levam para esse caminho de nobreza das canções. Maria Rita, Zep Mama, Beck e Marisa Monte são o garante de diferença. A colaboração com Marisa Monte, que atua em setembro na Mel Arena, é a nossa música da semana. Quando Chego, que é o nosso test drive, é uma canção fácil de gostar. Tem um som familiar e a leveza das palavras. É uma conversa leve, real e sem excessos poéticos. O novo disco de Seu Jorge refresca alguns temas importantes da MPB, como Crença de Milton Nascimento e Caboclo de Artur Verocai.

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0: Hey, little rich girl, Amy Winehouse, na sua Rádio Marginal. Boa tarde. Vamos a caminho da hora certa, a caminho das notícias, com tempo ainda para escutar. Primeiro, Miss Lauryn Hill, Do Up That Thing. Depois, The Real Thing, You To Me Are Everything. Fique por aí, boa tarde, boa quinta-feira.
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2: Muito boa tarde. O Ministério Público delegou na Polícia Judiciária de Setúbal a investigação ao abandono de dois meninos de nacionalidade francesa encontrados em Alcácer do Sal. O Ministério Público faz saber que, após ter conhecimento da situação, deu entrada ainda na manhã de ontem no juízo de família e menores de Santiago do Cacém de um procedimento judicial urgente previsto na Lei de Proteção de Crianças e Jovens em Perigo. Sobre o mesmo adianta também o Ministério Público, aguarda-se agora decisão judicial. As crianças já foram conduzidas ao hospital, onde se encontram em observação. Os dois portugueses que foram detidos por Israel por participarem numa

0: flotilha que ia para a faixa de Gaza vão chegar a Portugal amanhã e não hoje, como inicialmente foi avançado. Os dois médicos foram libertados na manhã desta quinta-feira, depois de várias horas detidos. Vão chegar a Istambul ainda hoje, mas só regressam a Portugal amanhã num voo direto que vai ligar a cidade turca ao Porto. A Comissão Europeia está mais pessimista do que o Governo e antecipa que Portugal passará de excedente a um déficit de 0,1% do PIB já este ano, com o impacto dos apoios após as tempestades e das reduções de impostos. Segundo as previsões económicas de primavera divulgadas hoje, Bruxelas prevê este déficit de 0,1% do Produto Interno Bruto em 2026 e de 0,4% do PIB em 2027, enquanto o Governo projeta um saldo orçamental nulo este ano. A Comissão Europeia reviu também em baixa as previsões para o crescimento da economia portuguesa para 1,7% este ano e 1,8% em 2027, por causa dos efeitos das tempestades e também do conflito no Irão. Quanto à inflação, a Comissão Europeia prevê que Portugal deverá acelerar para 3% este ano com a subida de preços de energia e abrandar para os 2,3% no próximo ano. O Tribunal de Ponta Delgada condenou as quatro funcionárias da creche da Casa do Povo de Rabo de Peixe por maus tratos a crianças entre 1 e 3 anos. Uma foi condenada a uma pena de 6 anos de prisão efetiva, as outras 3 foram condenadas a pena suspensa. As 4 ex-funcionárias desta creche da Casa do Povo de Rabo de Peixe, na Ilha de São Miguel, nos Açores, foram acusadas pelo Ministério Público de 44 crimes de maus-tratos a crianças. Conheceram então na manhã desta quinta-feira, 21 de maio, a sentença a que foram condenadas. Apenas uma das funcionárias é condenada à pena de prisão efetiva. A esta foi aplicada então a pena de prisão de 6 anos. As restantes 3 arguídas foram aplicadas penas de prisão suspensas entre os 2 e os 5 anos. Para o Tribunal de Ponta Delgada, já segundo a agência Lusa, ficaram provados os factos da acusação, nomeadamente que as 4 ex-funcionárias cometeram crimes de maus-tratos contra 17 crianças, bebés de meses e crianças com 1, 2 e 3 anos, à sua responsabilidade quando exerciam a categoria profissional de ajudantes de educação na creche Centro de Apoio à Criança da Casa do Povo em Rabo de Peixe. Estas 4 mulheres vão ter ainda de pagar uma indemnização às crianças e aos pais das mesmas, assim como terão de frequentar cursos de reabilitação a nível do trato com menores. Fonte judicial revelou à Lusa que o Ministério Público vai recorrer das penas suspensas. Já da parte da defesa das arguídas, ainda nada se sabe.
1: E seguimos para esta que é a última hora no painel meio-dia 15 de hoje. Seja bem-vindo, fique por aí. Vamos começar com Maverick Saber.

Na One, Maverick Cyber na sua Rádio Marginal, seja bem-vindo, fique por aí, eu fico consigo até bem perto das três, agora com Bruno Mars em escuta, I Just Might, depois Wait Till You See Him, Ella Fitzgerald, as propostas que antecedem o Super Toast de hoje.

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1: Eu sou a Maria Inteligente, um avatar da Instinct, e vou falar-lhe sobre uma máquina de barbear compacta para viagem e partilhar uma curiosidade.
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1: A Arc 5 Palm Sized Razor, da Panasonic, é uma máquina de barbear elétrica compacta criada para utilização em viagem. O dispositivo foi desenvolvido para caber na palma da mão e ter um desempenho elevado num formato reduzido. O produto tem um sistema de 5 lâminas de precisão e um motor linear de alta velocidade, que ajusta automaticamente a potência consoante a densidade da barba. Isto permite um barbear mais uniforme e confortável, mesmo em pelos mais espessos. A cabeça é lavável e o dispositivo é resistente à água. Pode ser utilizado a seco ou no duche. O carregamento via USB-C facilita o uso em viagem, sem necessidade de carregadores específicos. A bateria oferece cerca de 50 minutos de autonomia com uma carga completa. O dispositivo encontra-se já em fase de comercialização internacional, após o lançamento inicial no mercado japonês e posterior expansão para outros países. Deixo-lhe também uma curiosidade. Esta máquina de barbear tem cerca de 50 minutos de autonomia com uma carga completa. Saiba mais sobre inovação e nova economia em supertoast.pt.
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0: Do It Again, Lucas Seto. Boa tarde, boa quinta-feira. Mais à frente, às vezes, o Paraíso, edição de Sandra Pimenta. Vão por aqui passar também os de Miraquai, Cosmo Klein e Dino de Santiago.
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1: De tudo, ao meu amor serei atento. Antes, e com tal zelo, e sempre, e tanto, que mesmo em face do maior encanto, dele se encante mais meu pensamento. Quero vivê-lo em cada vão momento, e em louvor hei de espelhar meu canto, e rir meu riso, e derramar meu pranto, ao seu pesar, o seu contentamento. E assim, quando mais tarde me procure, quem sabe a morte, a angústia de quem vive, quem sabe a solidão, fim de quem ama, eu possa me dizer do amor que tive. Que não seja imortal, posto que é chama, mas que seja infinito enquanto dure. Cabazes de oferta. Soneto da Fidelidade, Vinícius de Moraes.
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vivo no Festival Jardins do Marquês Oeiras Valley, Dino de Santiago. Escutámo-lo aqui com Nova Lisboa. Boa tarde. Seguimos com Prince, Sign of the Times e Home Leisure.

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Passo rumo ao final de mais um painel na sua Rádio Marginal. Foi com Al Jarro que estivemos nos últimos minutos, até bem perto das três. Vão por aqui passar ainda, por exemplo, Nina Simão, Nicole Willis e Link Lewis, mas para já é com os D-Sacred Souls que seguimos. Há pouco mencionava um dos nomes a não perder no cartaz do Festival Jardins do Marquês Oeiras Valley e com certeza os D-Sacred Souls são outro dos nomes imperdíveis. Para escutar, We Don't Have to Be Alone. Fique bem, até amanhã.

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1: 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Boa tarde.
2: Boa tarde. O Ministério Público delegou na PJ a investigação do abandono de crianças francesas em Alcácer. Duas crianças. Para já, tanto a progenitora como o padrasto dos meninos estão em parte incerta. O pai, em França, já tinha denunciado o desaparecimento dos dois filhos há uma semana. Segundo a PJ, sobre os menores e a mãe, já recaía um pedido então de paradeiro emitido pelas autoridades francesas, depois do pai ter participado do seu desaparecimento da residência na localidade de Colmar, em França, existindo informação de que poderiam ter viajado para a Espanha ou para Portugal. A judiciária encontra-se agora a desenvolver diligências tendentes à localização da progenitora e à recolha de suporte probatório que permita demonstrar a prática de ilícitos criminais. As crianças foram conduzidas ao hospital, onde se encontram em observação, diz também o Ministério Público na mesma nota. Entretanto, a Agência Lusa cita o Conselho Superior de Magistratura, revela que os menores não foram entregues à Embaixada de França, como antes tinha sido referido. No âmbito deste processo, foram apenas solicitadas informações à Embaixada, sendo que a medida aplicada pelo Tribunal foi a de acolhimento familiar, esclarece também o Conselho Superior de Magistratura. O Tribunal de Ponta Delgada condenou 4 funcionários da creche da Casa do Povo de Rabo de Peixe por maus tratos a crianças, também entre 1 e 3 anos. Uma foi condenada a uma pena de 6 anos de prisão efetiva, as outras 3 a pena suspensa. As 4 ex-funcionárias desta creche da Casa do Povo de Rabo de Peixe, acusadas pelo Ministério Público de 44 crimes de maus tratos a crianças, conheceram na manhã desta quinta-feira a sentença a que foram condenadas. Apenas uma das ex-funcionárias foi então condenada à pena de prisão efetiva, uma pena de prisão de 6 anos. Às

0: Restantes três arguidas foram aplicadas penas de prisão suspensas entre os 2 e os 5 anos. Para o Tribunal de Ponta Delgada, ficaram provados os factos da acusação, nomeadamente que as 4 ex-funcionárias cometeram crimes de maus-tratos contra 17 crianças, bebés de meses e crianças com 1, 2 e 3 anos, à sua responsabilidade, quando exerciam a categoria profissional de ajudantes de educação na creche. As 4 mulheres vão ainda ter de pagar uma indenização às crianças e aos pais, assim como terão de frequentar cursos de reabilitação a nível do trato com crianças. A fonte judicial revelou à Lusa que o Ministério Público vai recorrer das penas suspensas. Já de parte da defesa das arguidas, ainda nada se sabe. Air France e Airbus, culpadas de um acidente aéreo que matou 228 pessoas. O veredito foi conhecido esta quinta-feira e a decisão acontece depois de uma batalha judicial que já durava há 17 anos. O veredito é o mais recente marco de uma maratona jurídica de 17 anos que envolveu 2 das empresas mais emblemáticas em França e os familiares das vítimas, na sua maioria franceses, brasileiros e alemães. As 2 empresas que tinham sido absolvidas em primeira instância, a 17 de abril de 2023, foram agora condenadas a pagar uma multa no valor máximo de 225 mil euros. A 1 de junho de 2009, o voo 447 da Air France ligava o Rio de Janeiro a Paris, despenhou-se no Oceano Atlântico à meia-noite, poucas horas depois da descolagem, o que resultou na morte de 216 passageiros e 12 tripulantes. O acidente é considerado o maior desastre aéreo da história de França. A Air France foi considerada culpada de não treinar os seus pilotos para situações com formação de gelo nas sondas Pilot, que medem a velocidade da aeronave externamente, e de não fornecer informações suficientes às tripulações, alegações que a companhia aérea sempre negou. Quanto à Airbus, o tribunal acusou-a de subestimar a gravidade das falhas nas sondas de velocidade e de não tomar todas as medidas necessárias para informar urgentemente as companhias aéreas equipadas com os mesmos, acusação que o fabricante também negou sempre. Durante todo o processo, as 2 empresas foram criticadas por não terem prestado atenção à informação sobre falhas no aparelho e não terem também fornecido explicações adequadas sobre as mesmas na sequência deste acidente que ocorreu há 17 anos. A decisão acontece agora depois de uma batalha judicial. As 2 empresas, Airbus e Air France, foram agora condenadas em tribunal a pagar uma multa no valor máximo de 225 mil euros.
1: Rádio Marginal nesta tarde de quinta-feira, 21 de maio, abertura de hora com Sting, daqui a pouco Avenida Marginal com Luís Talete. Boa tarde.
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Abertura de hora na Rádio Marginal com Sting, Englishman in New York. Vou estar consigo até bem perto das 8, daqui a pouco também na companhia de Luís Taleta, em mais uma edição da Avenida Marginal. Entretanto, John Mayer fica Why You Now Love Me e depois John Legend. Boa tarde.

Tarde de quinta-feira na sua rádio marginal e com John Legend, juntamente com Ludacris, Tonight Best You Ever Had. E agora, Otis Kane e Aaron Childs. Boa tarde.

0: e Aaron Child juntas em Summer in December. Daqui a pouco a Avenida Marginal com Luís Talete. Entretanto, e para ouvir já a seguir, Simply Red, If You Don't Know Me By Now. Boa tarde.
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You Don't Know Me By Now, na versão de Simply Red na Rádio Marginal, tarde de quinta-feira, 21 de maio, agora com Leon Bridges, Why Don't You Touch Me, depois Norah Jones, vamos ouvir Chasing Pirates, antes da edição de hoje de Avenida Marginal com Luís Salete.

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1: E tenho hoje na Avenida a grande surpresa do momento. Serrano, o veterano músico que desde os anos 70 desenha o som das pistas de dança, está então de volta e chamou a The Oasis, nome da nova geração, para dar voz ao single New Eyes, música hoje em destaque na Avenida. Se Serrano é exemplo pela longevidade, carisma e influência na música de dança, a The Oasis, que até começou a cantar no grupo New Disco Escort, é sangue fresco, nome que tem feito sobressair o melhor da soul na sua linguagem funk. O caminho de ambos cruza-se no tema New Eyes, que marca então o regresso de Serrano 6 anos depois. New Eyes supera a tentação de repetir fórmulas e encaixa bem no que Serrano e a The Oasis têm feito.

0: Há encontros que parecem improváveis até acontecerem. Serrano e AD Oasis gravaram New Highs e tudo parece fazer sentido. O ritmo disco de Serrano encontra caminho no soul funk de AD Oasis, na música nova New Highs, hoje em destaque na Avenida. 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

tarde de quinta-feira na Rádio Marginal com India Sean Marmalade, também Avenida Marginal com Luís Talete e hoje com música de Serrón. Entretanto, há Michael Kiwanuka para ouvir. Boa tarde.

0: Michael Kiwanuka na sua rádio marginal com o tema Light. A seguir, When We Were Young, é uma música de Joe Harmon juntamente com Michael McDonald. Continuação de uma boa quinta-feira.
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Rádio Marginal para ouvir nos 98.1 no FM e com música de Joe Harmon, When We Were Young. Conta aqui também com a participação de Michael McDonald. Entretanto, Jimmy Nile para ouvir agora Ain't No Doubt e depois Angels of Libra e Nathan Johnson. Boa tarde.

Na rádio Marginal, Angels of Libra com Ain't No Loving, também com a participação de Nathan Johnson. Antes de Jimmy Nile, Ain't No Doubt. Com... Na rádio Marginal, Angels of Libra com Ain't No Loving, também com a participação de Nathan Johnson.

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1: 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Boa tarde.
2: Boa tarde. Os portugueses que seguiam na flotilha humanitária já chegaram a Istambul, chegarão ao porto amanhã. Há pouco imagens em direto mostraram o avião que já aterrou em Istambul. Note-se que os dois portugueses médicos foram detidos na segunda-feira no âmbito da missão da flotilha que seguia para Gaza. Estão bem de saúde, mas bastante marcados pela situação, disse já à luz ao ministro dos Negócios Estrangeiros. Paulo Rangel confirmou que os dois ativistas, ambos médicos, Maria Beatriz Bartilotti Matos e Gonçalo Reis Dias, estavam hoje ao início da tarde a viajar para Istambul, na Turquia, de onde partem então amanhã para regressar a Portugal, ao Porto. Já chegaram, entretanto, a Istambul, estão bastante marcados pela situação vivida nos últimos dias, em particular pela situação vivida ontem, mas estão bem, disse então Paulo Rangel. Rangel adiantou que a embaixadora e o cônsul portugueses em Tel Aviv procuraram falar com os dois cidadãos nacionais à saída do centro de detenção em Israel, mas foram impedidos pelas autoridades israelitas, o que motivou já um protesto de Portugal. Na quarta-feira, os familiares destes dois portugueses encontraram-se com o Presidente da República, ontem, portanto, António José Seguro. Também ontem, o Primeiro-Ministro Luís Montenegro defendeu a suspensão parcial do acordo comercial entre a União Europeia e Israel, na sequência da divulgação do vídeo pelo Ministro da Segurança israelita, Itamar Ben-Gvir. Nas imagens, os membros da flotilha detidos são humilhados pelas forças de Israel. A União Europeia classificou hoje como completamente inaceitável o tratamento dado aos ativistas da flotilha para Gaza, detidos por Israel, depois da divulgação deste vídeo partilhado pelo ministro dos Negócios Estrangeiros israelita, Itamar Ben-Gvir, que foi também algo de protestos por parte do próprio governo de Israel. Duas novas universidades. O Conselho de Ministros aprovou hoje a criação de duas novas universidades, atualmente institutos politécnicos na zona de Leiria do Porto. A criação destas duas instituições resulta da reconfiguração dos atuais institutos politécnicos de Leiria e do Porto, que passarão então a integrar o sistema universitário. Segundo fonte do Governo, os decretos-lei aprovados hoje pelo Conselho de Ministros garantem as condições para estas universidades aprofundarem a respectiva capacidade de investigação, expandirem a oferta de educação superior universitária e intensificarem a integração em redes de investigação e inovação. O objetivo, acrescenta à mesma fonte, é fortalecer a rede do ensino superior e o sistema científico e tecnológico nacional, reforçando a coesão territorial e consolidando um ensino superior público mais diversificado, com

0: competitivo e preparado para os desafios do futuro. O Ministério Público delegou na PJ a investigação do abandono de crianças francesas em Alcácer do Sal. Para já, tanto a progenitora como o padrasto dos meninos estão em parte incerta. O pai já tinha feito uma denúncia sobre o desaparecimento dos filhos há uma semana em França, segundo a PJ. Sobre os menores e a mãe, já recaía então um pedido de paradeiro emitido pelas autoridades francesas depois do pai ter participado do seu desaparecimento da residência na localidade de Colmar, em França, e existindo a informação de que poderiam ter viajado para a Espanha ou para Portugal. A judiciária está agora a desenvolver diligências tendentes à localização desta mulher e à recolha do suporte probatório que permita demonstrar a prática de ilícitos criminais. Estas crianças foram conduzidas ao hospital ontem, onde se encontram em observação, diz também o Ministério Público na mesma nota. Entretanto, a Lusa, que cita o Conselho Superior de Magistratura, diz que os menores não foram entregues à Embaixada de França, ao contrário do que tinha sido afirmado. No âmbito deste processo, foram apenas solicitadas informações à Embaixada Francesa em Lisboa, sendo que a medida aplicada pelo Tribunal foi a de acolhimento familiar. Irão provisoriamente para uma família de acolhimentos, que esclarece o Conselho Superior de Magistratura.
1: Rádio Marginal, tarde de quinta-feira. Esta hora começa com Anderson .Paak e também com uma das vozes mais importantes da soul, Smokey Robinson. Boa tarde.

tarde de quinta-feira na sua rádio marginal e abertura de hora com Anderson .Paak, juntamente com uma das vozes mais emblemáticas da soul, Smokey Robinson, Make It Better, o tema que acabamos de escutar, em frente com Wilson, You Know Better, e depois os XX. Boa tarde.

Na Rádio Marginal com da XX Teardrops, também Wilson, escutámos You Know Better. Entretanto, For You My Love, esta é uma canção de James Smith. Logo depois, You Are the Sunshine of My Life, por Stevie Wonder. Boa tarde. What?

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um tema emblemático de Stevie Wonder, You Are the Sunshine of My Life. Também escutámos James Smith com For You, My Love. E agora, recordamos uma de Tim Maia, o padrinho da soul brasileira. Gostava tanto de você. Por ouvir agora. Boa tarde, boa quinta-feira.

Na Rádio Marginal, nesta tarde de quinta-feira, Still I'm Alive, os Black Mamba, proposta nacional na sua Rádio Marginal. Também Tim Maia com Gostava Tanto de Você. E agora, Six Minutes Till Sunrise, trazem-nos Sugar and Spice. Boa tarde.

0: Este é M.T. Jones, aqui com I Don't Understand, também Sugar and Spice, 6 Minutes Till Sunrise. A seguir, dois lados da mesma moeda, Dr. Jekyll, Mr. Hyde, por Simona Molinari e Peter Cincotti. Para ouvir, já a seguir.
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Está na Rádio Marginal, nos 98.1, nesta tarde de quinta-feira, com música de Simona Molinari e Peter Cincotti, Dr. Jekyll, Mr. Hyde. Agora, Jamie Lancaster traz-nos Easy Lover.

tarde de quinta-feira, na companhia de Johnny Burgos e da música Caught Up, com a participação de Jeremy Page. Antes, também outra colaboração, Jamie Lancaster com Shelly Sonny. Escutámos Easy Lover. Estamos quase a chegar às 5, até lá duas músicas. It's Alright, primeiro, por parte de Aaron Neville, e depois Seven Days, de Craig David. São as canções que nos conduzem até às notícias com Antonieta Lopes da Costa. Boa tarde.

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2: Boa tarde. O governo português faz saber que apoiou hoje a proposta de Itália para a União Europeia sancionar o ministro da Segurança Nacional de Israel, Itamar Ben-Gvir, pela forma como tratou os ativistas da flotilha global. O ministro dos Negócios Estrangeiros disse que os portugueses detidos por Israel na flotilha para Gaza já foram deportados, que estão bem de saúde, mas bastante marcados. Os dois portugueses que integravam esta flotilha e que foram detidos na passada segunda-feira pelos israelitas estão bem de saúde, marcados pela situação, disse à Lusa o ministro dos Negócios Estrangeiros. Em declarações à Lusa, Paulo Rangel confirmou que os dois ativistas, ambos médicos, viajaram ao início da tarde para Istambul, na Turquia, onde já chegaram e de onde partem amanhã para regressar a Portugal. Rangel diz que a embaixadora e o cônsul português em Tel Aviv procuraram falar com os cidadãos nacionais à saída do centro de detenção em Israel, mas foram impedidos pelas autoridades israelitas, o que motivou um protesto de Portugal. Na quarta-feira, ontem, portanto, os familiares destes dois portugueses encontraram-se com o Presidente da República, António José Seguro, também ontem. O primeiro-ministro Luís Montenegro defendeu a suspensão parcial do acordo comercial entre a União Europeia e Israel, depois da divulgação do vídeo pelo ministro da Segurança israelita, Itamar Ben-Gvir. Nas imagens, os membros da flotilha de tiros são humilhados pelas forças de Israel. A União Europeia também classificou como completamente inaceitável o tratamento dado aos ativistas da flotilha para Gaza, detidos por Israel, depois da divulgação do vídeo partilhado pelo ministro dos Negócios Estrangeiros israelita, Itamar Ben-Gvir. Membros do governo de Israel também se insurgiram contra a divulgação deste vídeo e contra o tratamento dado por este ministro aos detidos. Duas novas universidades. O Conselho de Ministros aprovou hoje a criação de duas novas universidades, atualmente institutos politécnicos, em Leiria e no Porto. A criação destas duas instituições resulta de uma reconfiguração dos atuais institutos politécnicos de Leiria e do Porto, que passam a integrar o sistema universitário. Segundo fonte do governo, os decreto-lei aprovados hoje pelo Conselho de Ministros garantem então as condições para as universidades aprofundarem a respectiva capacidade de investigação, expandirem a oferta de educação superior universitária e intensificarem a integração em redes de investigação e inovação. O objetivo, acrescenta a mesma fonte, é fortalecer a rede de ensino superior e o sistema científico e tecnológico nacional, reforçar a coesão territorial e também consolidar um ensino superior público mais diversificado, competitivo e preparado para os desafios do futuro.
1: Está na Rádio Marginal, tarde de quinta-feira, 21 de maio, abertura de hora com a canadiana Faith. Daqui a pouco, agenda marginal, também informação de trânsito. Boa tarde.
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abertura de mais uma hora com muita música na Rádio Marginal. One Evening de Feist. Agora, Doctrine of Love dá título ao novo disco de Jalen Negonda, a editar no próximo mês de junho, antes da Agenda Marginal, dentro de alguns instantes. Boa tarde.

0: O coletivo Clube de Belugas na Rádio Marginal, Better Run. Já a seguir, música de Silva. Daqui a pouco, a previsão da meteorologia para amanhã, sexta-feira.
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tarde de quinta-feira, 21 de maio, na Rádio Marginal com Mama's Gun, o tema First Time in a Long Time. Antes, um pôr do sol na praia por Silva, 5 horas e 31 minutos. E agora vamos olhar para a previsão da meteorologia para perceber se amanhã será um bom dia para um pôr do sol na praia. Isto, claro, depois de um dia inteiro na praia. E a previsão indica para amanhã máxima de 34 graus. As temperaturas continuam a subir. Lisboa deve chegar a esta máxima. No Porto, máxima de 28 graus para sexta-feira. E mais a sul, em Faro, temperatura máxima a rondar os 29 graus. Destaque ainda para Beja, que deve chegar a uma máxima de 36 graus, e Évora amanhã deve ser mesmo a cidade mais quente de Portugal continental. Deve amanhã chegar uma temperatura máxima de 38 graus.

0: Dana Williams na sua rádio marginal, o tema Change. Para trás, Division, um nome que se escreve só com as consoantes. DVSN, Division, escutámos a música Use Somebody. Faltam neste momento 21 minutos para as 6. Daqui a pouco o espaço é bom saber. Já sabe, todos os dias há uma boa notícia para ouvir na Rádio Marginal. Entretanto, e depois de Dana Williams, há informação de trânsito. Na Marginal há fila em Algés em direção a Cascais e no sentido inverso há fila de Passo de Arcos até Caxias. Na A5, sentido Lisboa-Cascais, abrandamento de Miraflores até ao Estádio Nacional e no sentido inverso há fila de Caselas até às Amoreiras. No IC19, sentido Lisboa-Sintra, lentidão de Alfragide até Terceira e no sentido inverso há fila de Alfragide até Pina-Manique. Na segunda circular, sentido Benfica-Aeroporto, fila das Torres de Lisboa até ao Campo Grande, no sentido inverso, fila do Relógio até ao Campo Grande. Na Ponte 25 de Abril, há fila de Sete Rios até à Ponte, os acessos estão preenchidos, e na Ponte Vasta Gama, fila de Sacavém até ao meio do tabuleiro devido a acidentes.
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0: Na Rádio Marginal com música de Michel Nannocello, aqui o tema Tender Love. A seguir, um clássico de Curtis Mayfield. Nesta tarde de quinta-feira vamos recuperar Pusher Man e logo a seguir O Espaço é Bom Saber. Boa tarde.
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1: Na Austrália, o bandicoot de faixa oriental, um pequeno marsupial considerado extinto na natureza desde 1991, prepara-se para regressar ao habitat natural depois de um inovador programa científico de reprodução. A espécie chegou a estar reduzida a apenas 60 animais devido à destruição do ecossistema e à presença de predadores invasores como raposas e gatos selvagens. Os investigadores cruzaram populações da Austrália continental com outras da Tasmânia, geneticamente separadas há mais de 10 mil anos, criando animais mais fortes e resistentes. O objetivo é libertar pelo menos 500 bandicoots em várias regiões do país, aumentando as hipóteses de sobrevivência da espécie perante desastres naturais e alterações climáticas. Além de proteger a biodiversidade, estes pequenos marsupiais ajudam também a melhorar a qualidade dos solos através das escavações que fazem no terreno. Os cientistas acreditam que este método poderá vir a ser usado para salvar outras espécies ameaçadas em todo o mundo.
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A voz de Otis Kane de volta à antena da Marginal, Let Me Love You, também o espaço é bom saber, pode conferir as vezes que quiser no site da rádio em marginal.fm. Quase a chegarmos às 6, já a seguir as notícias com Antonita Lopes da Costa. Até lá, Unfinished Sympathy, são os Massive Attack.

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2: Boa tarde. A GNR já deteve hoje em Fátima a mãe e o padrasto das crianças abandonadas numa estrada no distrito de Setúbal. O homem de 55 anos e a mulher de 41 são então suspeitos de violência doméstica e exposição ao abandono destas duas crianças francesas encontradas sozinhas em Alcácer do Sal, revela a GNR. Em comunicado, esta Força de Segurança anuncia que os dois suspeitos foram localizados e detidos em Fátima, no concelho de Ourém, por militares do posto territorial daquela cidade, depois do trabalho de pesquisa e proatividade policial desenvolvido. Na terça-feira, por volta das 7 da tarde, os dois irmãos de nacionalidade francesa foram encontrados quando se encontravam sozinhos e a vaguear junto à Estrada Nacional 253, na zona de Monte Novo do Sul, entre a Comporta e Alcácer do Sal. O Ministério Público delegou na PJ a investigação do abandono destas crianças em Alcácer do Sal. O pai, em França, já tinha denunciado o desaparecimento dos filhos há uma semana, segundo a PJ, sobre os menores, e a mãe já recaía um pedido de paradeiro emitido pelas autoridades francesas, depois do pai ter participado do seu desaparecimento da residência na localidade de Colmar, em França, existindo a informação de que poderiam ter viajado para a Espanha ou para Portugal. As crianças foram conduzidas ao hospital, já tiveram alta clínica, mas continuam a aguardar ali os trâmites do processo. O pai estará a vir para Portugal. Entretanto, a agência Lusa, que cita o Conselho Superior de Magistratura, revela que os menores não foram entregues à Embaixada Francesa, como tinha sido anunciado. No âmbito deste processo, foram apenas solicitadas informações à Embaixada também, sendo que a medida aplicada pelo Tribunal foi a de o acolhimento familiar. Esclarece também o Conselho Superior de Magistratura. Estas crianças irão temporariamente, portanto, para uma família de acolhimento até que tudo esteja resolvido. Polícias de vários países mantêm a segurança máxima para o encontro na Suécia. Um aparato policial pronto para garantir a segurança no encontro de ministros dos negócios estrangeiros da NATO. Hoje é muito visível na cidade sueca de Helsingborg, com agentes vindos de toda a Suécia, da Dinamarca e também de outros países. Esta cidade, com localização estratégica à entrada do Mar Báltico, está também vigiada pela Agência de Segurança e Inteligência Sueca, o equivalente ao SIS, ao Serviço de Informações de Segurança Português. A Ucrânia estará no centro das discussões depois do secretário-geral da NATO, Marco Rutte, ter hoje dito que só alguns Estados-membros da Aliança estão a apoiar adequadamente a defesa ucraniana e que é necessário que todos contribuam mais. O governo português apoiou hoje a proposta de Itália para a União Europeia sancionar o ministro da Segurança Nacional de Israel, Itamar Ben-Gvir, pela forma como tratou os ativistas da flotilha global. O ministro Paulo Rangel diz que os portugueses detidos por Israel na flotilha para Gaza já foram deportados e que estão bem de saúde, mas bastante marcados por este acontecimento. Em declarações à Lusa, confirma que os dois ativistas, ambos médicos, viajaram no início da tarde para Istambul, na Turquia, onde já estão e de onde partem amanhã para regressar a Portugal. Rangel adianta que a embaixadora e o cônsul portugueses em Tel Aviv procuraram falar com estes dois portugueses à saída do centro de detenção em Israel, mas foram impedidos pelas autoridades israelitas, o que motivou um protesto de Portugal. Na quarta-feira, ontem, portanto, os familiares destes dois portugueses encontraram-se também com o Presidente da República, António José Seguro. Também ontem o Primeiro-Ministro Luís Montenegro defendeu uma suspensão parcial do acordo comercial entre a União Europeia e Israel, depois da divulgação de um vídeo divulgado pelo Ministro da Segurança israelita, Itamar Ben-Gvir. Nas imagens, os membros da flotilha de tiros são humilhados pelas forças de Israel.
1: Rádio Marginal nesta tarde de quinta-feira, abertura de hora com Maurice Smith e daqui a pouco pode contar com uma escolha de Luís Montes. Boa tarde.

Tarde de quinta-feira na Rádio Marginal, início desta hora com música de Maurice Smith, Can't Fight This Feeling. Daqui a pouco há A Minha Praia, uma sugestão musical de Luís Montes, mas primeiro Can't Get You, Snagger, para ouvir. Boa tarde.

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1: Há clássicos que duram para sempre. É o caso deste de Bill Withers, Ain't No Sunshine, que acabou de conhecer mais uma nova versão. Desta vez feita pelo jamaicano Shaggy, juntamente com o polícia Sting. O resultado é este.

Charles Bradley na rádio marginal The World Is Going Up in Flames, também a minha praia. Todos os dias pode contar com uma sugestão musical de Luís Montes. 6 horas e 16 minutos e agora informação de trânsito para conferir na Marginal. Há fila em direção a Cascais, no sentido inverso, há fila de Passo de Arcos até Caxias. Há 5 no sentido Lisboa-Cascais, lentidão de Caselas até ao Estádio Nacional e no sentido inverso, há fila de Caselas até às Amoreiras. No IC19, no sentido Lisboa-Sintra, lentidão de Alfragide até Tercena. No sentido inverso, há fila da Amadora até Pinamanique. Na segunda circular, sentido Benfica-Aeroporto, fila das Torres de Lisboa até ao Campo Grande e no sentido inverso à fila do Relógio até ao Campo Grande. Ponto 25 de Abril, fila das Laranjeiras até à Ponte, acessos preenchidos e na Ponte Vasta Gama, fila de Sacavém até ao meio do tabuleiro, devido a acidente.

0: proposta na sua rádio marginal de Duran Jones and the Indications, também com a contribuição de Aaron Fraser, Let's Take Our Time. Já a seguir, Mayor Hawthorne e depois a previsão da meteorologia para amanhã, sexta-feira.
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Make Her Mine, canta Mayer Othor nestes últimos minutos na Rádio Marginal, nos 98.1, e também em direto online no site marginal.fm. Daqui a pouco há Test Drive, esta semana com uma canção assinada por Seu Jorge e Marisa Monte. Pode também contar com a edição de hoje de Super Toast, mas entretanto a previsão da meteorologia para amanhã, sexta-feira, 22 de maio, máxima de 34 graus para Lisboa, 28 para o Porto, 29 para Faro.

0: Cai na Rádio Marginal a faixa J-Song Falling, início da sequência com Bruno Mars. Ele tem um novo álbum, tem como título The Romantic. Escutámos Risk It All e pelo meio um clássico, Stand By Me, Ben E. King, nesta tarde de quinta-feira, 21 de maio, a 24 minutos das 7 da tarde. E agora com informação de trânsito, Marginal à fila em Algés, em direção a Cascais, no sentido inverso à fila de Passo de Arcos até Caxias, na A5, no sentido Lisboa-Cascais, lentidão de Caselas até ao Estádio Nacional, e no sentido inverso à fila de Caselas até às Amoreiras. No IC19, no sentido Lisboa-Sintra, fila de Pinamanique até Terceira, no sentido inverso à fila da Amadora até Pinamanique. Na segunda circular, sentido Benfica-Aeroporto, fila das Torres de Lisboa até o Campo Grande e da Encarnação até Sacavém. Sentido inverso, abrandamento do relógio até Pinamanique. Ponte 25 de Abril, à fila de Telheiras até à ponte, os acessos estão preenchidos. E no ponto Vasta Gama, fila de Sacavém até ao meio do tabuleiro devido a acidente.
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0: E numa altura em que faltam 23 minutos para as 7, daqui a pouco há Super Toast, mas por agora fica o Test Drive, toda a semana com uma canção de Seu Jorge e Marisa Monte.
1: Test Drive, na Rádio Marginal. Uma viagem com as novidades da música mais perto do mar. Seu Jorge gravou de forma fragmentada o seu novo disco The Other Side, um trabalho meticuloso, desenvolvido para ser saboreado sem a pressa dos dias. A forma mais fácil de definir este álbum é: pense no Seu Jorge de sempre. Este não tem nada a ver. As colaborações também o levam para esse caminho de nobreza das canções. Maria Rita, Zep Mama, Beck e Marisa Monte são o garante de diferença. A colaboração com Marisa Monte, que atua em setembro na Mel Arena, é a nossa música da semana. Quando Chego, que é o nosso Test Drive, é uma canção fácil de gostar. Tem um som familiar e a leveza das palavras. É uma conversa leve, real e sem excessos poéticos. O novo disco de Seu Jorge refresca alguns temas importantes da MPB, como Crença, de Milton Nascimento, e Caboclo, de Artur Verocai.

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0: canção de Nana Cherry na Rádio Marginal. Esta chama-se Woman, também Seu Jorge e Marisa Monte. E não se esqueça, Marisa Monte estará em concerto em setembro, Mel Arena, um concerto especial. Ela vai ser acompanhada por orquestra, bilhetes à venda. Entretanto, a edição desta quinta-feira de Super Toast.
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2: Eu sou a Maria Inteligente, um avatar da Instinct, e vou falar-lhe sobre uma máquina de barbear compacta para viagem e partilhar uma curiosidade.
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2: A Arc 5 Palm Sized Razor, da Panasonic, é uma máquina de barbear elétrica compacta criada para utilização em viagem. O dispositivo foi desenvolvido para caber na palma da mão e ter um desempenho elevado num formato reduzido. O produto tem um sistema de 5 lâminas de precisão e um motor linear de alta velocidade, que ajusta automaticamente a potência consoante a densidade da barba. Isto permite um barbear mais uniforme e confortável, mesmo em pelos mais espessos. A cabeça é lavável e o dispositivo é resistente à água. Pode ser utilizado a seco ou no duche. O carregamento via USB-C facilita o uso em viagem, sem necessidade de carregadores específicos. A bateria oferece cerca de 50 minutos de autonomia com uma carga completa. O dispositivo encontra-se já em fase de comercialização internacional, após o lançamento inicial no mercado japonês e posterior expansão para outros países. Deixo-lhe também uma curiosidade. Esta máquina de barbear tem cerca de 50 minutos de autonomia com uma carga completa. Saiba mais sobre inovação e nova economia em supertoast.pt.
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Leon Bridges na Rádio Marginal, You Don't Know, e a caminho das 7 da tarde e das notícias à hora certa com Antonieta Lopes da Costa, fica Steven Sanchez, Love, Love, Love. Boa tarde.

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1: As notícias na Rádio Marginal, por ouvir agora, com edição de Antonieta Lopes da Costa. Boa tarde.
2: Muito boa tarde. A GNR deteve a mãe e o padrasto das crianças francesas encontradas esta semana em Alcácer do Sal. O casal foi encontrado em Fátima depois de ter sido identificado com um comportamento suspeito. As crianças estão bem, de acordo com o Ministério Público, e serão provisoriamente entregues a uma família de acolhimento. As autoridades francesas já terão pedido o seu retorno. A mãe e o padrasto das duas crianças francesas, que foram encontradas na terça-feira em Alcácer do Sal, foram encontrados e detidos hoje em Fátima, a mais de 200 quilómetros do sítio onde abandonaram os filhos. O casal foi identificado como Marine Rousseau, de 41 anos, e Marc Balabriga, de 55, segundo um comunicado da autoridade enviado num momento posterior. A GNR indica que foi o comportamento suspeito do casal que levou à sua detenção. Em causa está alegada a prática de crimes de violência doméstica e disposição ao abandono. Recorde-se que na terça-feira, por volta das 7 da tarde, dois irmãos de 4 e 5 anos de nacionalidade francesa foram encontrados quando se encontravam sozinhos a vaguear junto a uma estrada nacional, a 253, na zona do Monte Novo do Sul, entre Comporta e Alcácer do Sal. Polícias de vários países mantêm a segurança máxima para encontro na Suécia, um aparato policial pronto para garantir a segurança no encontro dos ministros dos negócios estrangeiros da NATO. Era visível hoje na cidade sueca de Helsingborg, com agentes vindos de toda a Suécia, Dinamarca e outros países. A cidade de Helsingborg tem uma localização estratégica à entrada do Mar Báltico. Está também vigiada pela Agência de Segurança e Inteligência Sueca, o equivalente ao SIS português. A Ucrânia está no centro das atenções depois do secretário-geral da NATO, Mark Rutte, ter dito hoje que só alguns Estados-membros da Aliança estão a apoiar adequadamente a defesa ucraniana e que é necessário que todos contribuam mais. O presidente ucraniano Volodymyr Zelensky disse esta quinta-feira na rede social X que Kiev atacou a sede dos serviços secretos russos em Kherson, território ucraniano ocupado pela Rússia, tendo a ofensiva provocado 100 baixas do lado russo. Um quartel-general dos Serviços de Segurança Federal russos foi atingido e um sistema de mísseis terra-ar Pantsir S-1 foi destruído, adiantou Zelensky, que diz que os russos têm de sentir que têm de pôr fim a esta guerra. O secretário de Estado norte-americano Marco Rubio indicou esta quinta-feira que Cuba terá aceitado uma oferta de ajuda dos Estados Unidos de 100 milhões de dólares. Acrescentou, contudo, não ter a certeza se Washington aceitará as condições impostas por Havana. Eles dizem ter aceitado. Veremos se tal significa que isto vai funcionar, diz Marco Rubio à comunicação social na sua cidade natal, em Miami. Cuba limitou-se a declarar publicamente que estava a considerar a oferta feita pelo chefe da diplomacia norte-americana, sem confirmar aceitação.
1: Tarde de quinta-feira, 21 de maio, daqui a pouco poesia, às vezes o paraíso com Sandra Pimenta. Esta hora começa com Marvin Gaye. Boa tarde.

Abertura de mais uma hora com muita música na Rádio Marginal e o início a cargo de Marvin Gaye, a lembrarmos Where Are We Going? Daqui a pouco há informação de trânsito, mais à frente às vezes o paraíso com Sandra Pimenta, entretanto Starlight, canção de Cannons. Boa tarde.

Eli Paperboy Read Time Will Tell na Rádio Marginal. Também Sister Sledge, Lost in Music e início desta última sequência com Starlight de Cannons. 7 horas e 18, há informação de trânsito para conferir. Marginal, fila em Algés em direção a Cascais e no sentido inverso à fila de Passo de Arcos até Caxias. Há 5, sentido Lisboa-Cascais, lentidão de Caselas até ao Estádio Nacional e no sentido inverso à fila de Caselas. 7 horas e 18, há informação de trânsito para conferir. Marginal, fila em Algés em direção a Cascais e no sentido inverso à fila de Passo de Arcos até Caxias. Há 5, sentido Lisboa-Cascais, lentidão de Caselas até ao Estádio Nacional

0: pontos, acessos estão preenchidos. No ponto vasto da gama, fila de Sacavém até ao meio do tabuleiro devido a acidentes.
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0: Na Rádio Marginal, Grand Tourisme com Terry Callier, Le Courant d'Air, o tema que passou agora na Rádio Marginal, já a seguir da Motown Song, a voz de Rod Stewart com os Temptations, antes de, às vezes o paraíso é o momento de poesia com Sandra Pimenta.
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1: De tudo, ao meu amor serei atento. Antes, e com tal zelo, e sempre, e tanto, que mesmo em face do maior encanto, dele se encante mais meu pensamento. Quero vivê-lo em cada vão momento e em louvor hei de espelhar meu canto e rir meu riso e derramar meu pranto ao seu pesar, o seu contentamento. E assim, quando mais tarde me procure, quem sabe a morte, a angústia de quem vive, quem sabe a solidão, fim de quem ama, eu possa me dizer do amor que tive, que não seja imortal, posto que a chama, mas que seja infinito enquanto dure. Cabazes de oferta. Soneto da Fidelidade, Vinícius de Moraes.
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Uma das grandes promessas e já é uma certeza, Jalen Ngonda, Hang It On The Shelf. E antes da Motown Song por Rod Stewart e os Temptations. Uma altura em que faltam 26 minutos para as 8. Também pelo meio, às vezes o paraíso com Sandra Pimenta, todos os dias pode contar com poesia nos 98.1. Entretanto, olhamos para a previsão da meteorologia para amanhã, sexta-feira, 22 de maio, máxima de 34 graus para Lisboa, 28 para o Porto, 29 para Faro, Beja deve chegar a uma máxima de 36 graus e Évora amanhã deve chegar a uma máxima de 38 graus.

Está com uma canção assinada por Knox White, Sorry If You Needed More. Numa altura em que faltam 18 minutos para as 8 e vamos à informação de trânsito atualizada para o seu regresso a casa. Na Marginal não há filas, na A5 sentido Lisboa-Cascais há lentidão de Miraflores até ao Estádio Nacional e no sentido inverso fila de Caselas até às Amoreiras. No IC19 no sentido Lisboa-Sintra fila de Pinamanique até Tercena, no sentido inverso há fila da Amadora até Pinamanique. Segunda circular, sentido Benfica-Aeroporto, fila das Torres de Lisboa até ao Campo Grande, sentido inverso a Brandamento no Campo Grande. Ponte 25 de Abril, fila das Laranjeiras até à ponte, acessos preenchidos. Na Ponte Vasta Gama, fila de Camarata até ao meio do tabuleiro, ainda devido a acidentes.

0: Rádio Marginal com música de Post Malone, Stay. Já a seguir, Avenida Marginal com Luís Talete. Todos os dias há uma música nova para descobrir nos 98.1.
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2: E tenho hoje na Avenida a grande surpresa do momento. Serrano, o veterano músico que desde os anos 70 desenha o som das pistas de dança, está então de volta e chamou a The Oasis, nome da nova geração, para dar voz ao single New Eyes, música boa hoje em destaque na Avenida. Se Serrano é exemplo pela longevidade, carisma e influência na música de dança, a The Oasis, que até começou a cantar no grupo New Disco Escort, é sangue fresco, nome que tem feito sobressair o melhor da soul na sua linguagem funk. O caminho de ambos cruza-se no tema New Eyes, que marca então o regresso de Serrano 6 anos depois. New Eyes supera a tentação de repetir fórmulas e encaixa bem no que Serrano e a The Oasis.

0: Há encontros que parecem improváveis até acontecerem. Cerrone e The Oasis gravaram New Highs e tudo parece fazer sentido. O ritmo disco de Cerrone encontra caminho no soul funk de The Oasis, na música nova New Highs, hoje em destaque na Avenida. 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

Rádio Marginal, primeiro com Serrona em destaque hoje na Avenida Marginal de Luís Talete. Para voltar a ouvir as vezes que quiser no site da nossa rádio, é fácil, marginal.fm. Entretanto, estivemos também com o Leflex, Out of Your Mind, a caminho das 8 e das notícias com Tonieta Lopes da Costa. As despedidas com St. Paul and Broken Bones, fica o tema Fall Moon. Depois das 8, emissão com o Marcos Melo. Até amanhã.

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2: Boa noite. O Presidente da República, António José Seguro, saudou hoje o regresso dos dois médicos portugueses que integravam a flotilha e foram detidos por Israel e condenou as humilhações públicas de seres humanos difundidas em vídeo. Ontem mesmo visionámos humilhações públicas de seres humanos e tratamentos indignos que merecem total repúdio e condenação, disse o chefe de Estado que discursava no encerramento de uma conferência sobre Portugal e a Convenção Europeia dos Direitos Humanos no Supremo Tribunal de Justiça em Lisboa. Logo a seguir, na sua intervenção, António José Seguro considerou que há países que foram berço de direitos humanos, que agora avançam por caminhos que contradizem a obra que edificaram, que ignoram os seus valores fundamentais, que se deixam contagiar por tentações populistas, discriminatórias e persecutórias da dignidade humana. Em casos extremos, violam as regras de modo assumido, sem qualquer pudor, ridicularizando as organizações internacionais que zelam pela sua aplicação e das quais foram eles próprios fundadores, acrescentou o chefe de Estado, que não nomeou, no entanto, nenhum país. O ministro da Administração Interna, Luís Neves, escusou-se a fornecer informações sobre a investigação criminal no caso das crianças francesas, que foram encontradas sozinhas junto à via pública no Conselho de Alcácer do Sal, tendo salientado que o que interessa é que estão bem e que os presumíveis autores destes crimes muito feios, crimes sobre crianças absolutamente vulneráveis, estão identificados sob a alçada da justiça. Isso é que importa, disse em declarações à imprensa esta tarde. O ministro escusou-se a fornecer informações sobre o caso, tendo recordado que durante 31 anos quis saber de investigação criminal, a partir de agora só quer saber da essência. E frisou, para ser muito claro, sobre a investigação criminal: não falo, não posso falar, nem devo, não quero saber, não é essa a minha missão agora, isso foi no passado. Ainda assim, o ministro da Administração Interna apontou que os crimes que estarão em causa são violência doméstica e exposição ao abandono, e esses crimes são investigados pela Polícia de Segurança Pública, a PSP, ou pela Guarda Nacional Republicana, a GNR, de acordo com a área territorial onde tenham ocorrido. A GNR deteve, de facto, a mãe e o padrasto das crianças francesas, encontradas esta semana em Alcácer do Sal. O casal foi encontrado em Fátima hoje à tarde, depois de ter sido identificado o comportamento suspeito. As crianças estão bem, de acordo com o Ministério Público, e serão provisoriamente entregues a uma família de acolhimento. As autoridades francesas já terão pedido o seu retorno. A mãe e o padrasto destas duas crianças francesas, que foram encontradas na terça-feira em Alcácer do Sal, foram hoje detidos em Fátima, a mais de 200 quilómetros do sítio onde abandonaram os filhos. O casal foi identificado como Marine Rousseau, de 41 anos, e Marc Balabriga, de 55, segundo o comunicado da autoridade enviado num momento posterior. A GNR indicou que foi o comportamento suspeito do casal que levou, na verdade, à sua detenção. Em causa está a alegada prática de crimes de violência doméstica, de exposição e abandono. Recordo que na terça-feira, por volta das 7 da tarde, os dois irmãos, de 4 e 5 anos de nacionalidade francesa, foram encontrados quando se encontravam sozinhos e a vaguear junto à Estrada Nacional 253, na zona do Monte Novo do Sul, entre a Comporta e Alcácer do Sal. O presidente ucraniano, Volodymyr Zelensky, disse esta quinta-feira na rede social X que Kiev atacou a sede dos serviços secretos russos em Kherson, território ucraniano ocupado pela Rússia, tendo a ofensiva provocado 100 baixas do lado russo. Um quartel-general dos Serviços de Segurança Federal russos foi atingido e um sistema de mísseis terra-ar, Pantsir-S1, foi destruído, diz Zelensky, que afirma que os russos têm de sentir na pele que têm de pôr fim a esta sua guerra.
1: Agora de volta à música. Para começar, tenho Like I'm Gonna Lose You, Meghan Trainor com John Legend, e Perfect Stranger, Lady C, com a participação de Kenny Latimore. Logo depois, apertamos o Dolce Farniente. Eu sou Marcos Melo, vou ficar por aqui até à meia-noite. Se for o caso, faça uma boa viagem.
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1: As festas La Famiglia fizeram história na noite de Lisboa. Ainda hoje são lembradas por quem as viveu e contadas aos que na altura ainda não tinham idade para aquelas comboiadas. Sim, as festas La Famiglia eram um verdadeiro faroeste de diversão. Clubes como o Rios e o Chiado, Rádio Hotel, Amo de Tejo, Por Vício ou Main receberam esta autêntica família de party animals. Pois bem, esta sexta-feira vai acontecer uma festa La Famiglia no Triplex, o novíssimo clube de João Magalhães, na 24 de julho. Ainda há lugares para jantar, que servirá de warm-up para a festança, e eu vou estar a tocar uns discos, convidei alguns amigos para se juntarem a mim na cabine, e ainda tenho a atuação de Antoine Gilron, no trompete, ao vivo, claro. O regresso da festa La Famiglia esta sexta-feira no Triplex, ali na 24 de julho, aqui em Lisboa.
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0: Saltou diretamente do Test Drive para a nossa e para a sua playlist, a dose perfeita de R&B contemporâneo para o final do seu dia. You Got It mostra a versatilidade e a voz inconfundível de Kehlani. Depois de uma pausa, chega Stevie Wonder, ele que precisamente neste dia, em 1977, era número 1 no top americano de singles com o tema Sir Duke, um tributo a Duke Ellington. Para ouvir, já a seguir.
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Reta final, Doesn't Matter, é um dos grandes destaques do álbum Sweet Insomnia, de Galant. Acabam de lançar um novo single, Fly on the Wall, é o primeiro avanço do próximo trabalho de originais. A caminho das 9, a voz única de M.T. Jones, escolhi On Your Own, parte de Joy, o fantástico álbum.

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1: É com Till Your Hell Runs Dry de Eric Clapton que começa esta hora. De viagem, ainda a trabalhar ou já em casa, aproveita a playlist Marginal para o resto de uma grande noite. Mais à frente, a boa notícia com o Tiago Castro, disponível também em podcast no site marginal.fm.
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1: Na Austrália, o bandicoot de faixa oriental, um pequeno marsupial considerado extinto na natureza desde 1991, prepara-se para regressar ao habitat natural depois de um inovador programa científico de reprodução. A espécie chegou a estar reduzida a apenas 60 animais devido à destruição do ecossistema e à presença de predadores invasores como raposas e gatos selvagens. Os investigadores cruzaram populações da Austrália continental com outras da Tasmânia, geneticamente separadas há mais de 10 mil anos, criando animais mais fortes e resistentes. O objetivo é libertar pelo menos 500 bandicoots em várias regiões do país, aumentando as hipóteses de sobrevivência da espécie perante desastres naturais e alterações climáticas. Além de proteger a biodiversidade, estes pequenos marsupiais ajudam também a melhorar a qualidade dos solos através das escavações que fazem no terreno. Os cientistas acreditam que este método poderá vir a ser usado para salvar outras espécies ameaçadas em todo o mundo.
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0: Velvet reinventam este clássico dos anos 80 através da suavidade da bossa nova num registro acústico e intimista. Aproveito para relaxar com a música mais perto do mar, Seal e os Leisure, depois de uma pausa.
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0: folk psicadélica de If I Didn't Stay. Ouvimos ainda a voz imortal de Nina Simone, ganhou uma nova vida na pista de dança através do remix para Feeling Good.
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1: Mais 2 horas tenho música dos Nice Ads, Never Forget You e Bruno Mars, I Just Might. Mais à frente, a minha praia, as escolhas do Luís Montes.

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1: Há clássicos que duram para sempre. É o caso deste de Bill Withers, Ain't No Sunshine, que acabou de conhecer mais uma nova versão, desta vez feita pelo jamaicano Shaggy, juntamente com o Polícia Sting. O resultado é este.

0: feita de neo-soul e gospel, com um piano magnífico e a voz de Avery Sunshine. Fire mostra toda a força da norte-americana. É bom saber que continua por aí. Para falar comigo, pode fazê-lo através do site marginal.fm.
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0: Cool Breeze tem a assinatura dos 6 Minutes Till Sunrise. Mais uma semana a descobrir música nova.
1: 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Uma viagem com as novidades da música mais perto do mar. Seu Jorge gravou de forma fragmentada o seu novo disco The Other Side, um trabalho meticuloso, desenvolvido para ser saboreado sem a pressa dos dias. A forma mais fácil de definir este álbum é: pense no Seu Jorge de sempre. Este não tem nada a ver. As colaborações também o levam para esse caminho de nobreza das canções. Maria Rita, Zep Mama, Beck e Marisa Monte são o garante de diferença. A colaboração com Marisa Monte, que atua em setembro na Mel Arena, é a nossa música da semana. Quando Chego, que é o nosso test drive, é uma canção fácil de gostar. Tem um som familiar e a leveza das palavras. É uma conversa leve, real e sem excessos poéticos. O novo disco de Seu Jorge refresca alguns temas importantes da MPB, como Crença de Milton Nascimento e Caboclo de Artur Verocai.

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pensar já em finais de tarde de verão, transformados em música. Under the Sun tem a assinatura de Michael Franks, juntou o smooth jazz com a pop mais acústica. E caso para dizer, what more can I say? Teddy Swims.

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1: A minha última hora com uma grande música do trio The Hamiltons, Alone, logo depois Till I Meet Thee, uma das canções mais marcantes de Cody Chesner. Boa noite e um bom descanso.

0: Cosmic Girl continua a ser um dos hinos mais marcantes e intemporais dos Jamiroquai. Mistura o melhor do funk dos anos 70 com o acid jazz que conquistou o mundo no álbum Traveling Without Moving. Às vezes o paraíso, a seguir a Lady C.
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1: De tudo, ao meu amor serei atento. Antes, e com tal zelo, e sempre, e tanto, que mesmo em face do maior encanto, dele se encante mais meu pensamento. Quero vivê-lo em cada vão momento e em louvor hei de espelhar meu canto e rir meu riso e derramar meu pranto ao seu pesar, o seu contentamento. E assim, quando mais tarde me procure, quem sabe a morte, a angústia de quem vive, quem sabe a solidão, fim de quem ama, eu possa me dizer do amor que tive, que não seja imortal, posto que a chama, mas que seja infinito enquanto dure. Cabazes de oferta. Soneto da Fidelidade, Vinícius de Moraes.
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0: Soul Jazz e Soul Shade da Sweet & Sabor, a recordar um dos maiores êxitos da banda britânica e um dos grandes destaques do aclamado álbum Promise. Daqui a muito pouco, mais uma residência na Avenida Marginal.
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0: enquanto não chegam novas canções na incrível voz de Savin, lembramos Leap of Faith, fala sobre coragem e determinação. É tempo da Avenida, a fechar o dia ainda vai ouvir Josh Isoul e Brian Ferry. Eu sou Marcos Mel, estou de volta amanhã às 8. Boa noite, fico bem.
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2: E tenho hoje na Avenida a grande surpresa do momento. Serrano, o veterano músico que desde os anos 70 desenha o som das pistas de dança, está então de volta e chamou a The Oasis, nome da nova geração, para dar voz ao single New Eyes, música boa hoje em destaque na Avenida. Se Serrano é exemplo pela longevidade, carisma e influência na música de dança, a The Oasis, que até começou a cantar no grupo New Disco Escort, é sangue fresco, nome que tem feito sobressair o melhor da soul na sua linguagem funk. O caminho de ambos cruza-se no tema New Eyes, que marca então o regresso de Serrano 6 anos depois. New Eyes supera a tentação de repetir fórmulas e encaixa bem no que Serrano e a The Oasis

0: Há encontros que parecem improváveis até acontecerem. Cerrone e The Oasis gravaram New Highs e tudo parece fazer sentido. O ritmo disco de Cerrone encontra caminho no soul funk de The Oasis, na música nova New Highs, hoje em destaque na Avenida. Podcasts em marginal.fm.
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